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1: Vamos emagrecer 10 quilos em 6 meses. Olha isso, olha isso.
2: Não tava meio sumidão das redes sociais.

0: cinegrafista que acompanhava a atividade política.
1: Marcos Polon, do PL de Mato Grosso do Sul, critica a condução do julgamento do ex-deputado Eduardo Bolsonaro, afirmando que o caso representa uma afronta ao devido processo legal. Segundo ele, o processo teria motivações políticas e não observaria princípios fundamentais da justiça.
0: Além disso, Marcos Polon questiona a atuação do STF e alega que integrantes da corte estariam comprometendo a imparcialidade necessária ao julgamento. O deputado defende que é preciso assegurar segurança jurídica e respeito às regras previstas na Constituição.
2: Cultura.
1: Benedita da Silva, do PT do Rio de Janeiro, exalta a participação das mulheres na construção da cultura brasileira. A deputada cita relatório do ECAD, que aponta crescimento no número de mulheres cadastradas e no valor distribuído em direitos autorais.
0: Benedita da Silva observa, no entanto, que a desigualdade de gênero ainda persiste no setor musical. A parlamentar defende políticas públicas voltadas à ampliação da participação feminina e à garantia de mais transparência e justiça na distribuição dos direitos autorais.
2: Educação.
1: Inácio Arruda, do PCdoB do Ceará, apresentou o projeto que autoriza o uso de veículos do transporte escolar por estudantes da educação profissional, tecnológica e superior. Ele afirma que a proposta busca reduzir a evasão de alunos que têm que percorrer longas distâncias diariamente.
0: Inácio Arruda sustenta que o custo diário do transporte prejudica a permanência de estudantes em cursos superiores nos estados do Nordeste. Ele pede apoio dos parlamentares para acelerar a tramitação e informa que a matéria já foi discutida com entidades estudantis.
2: Trabalho.
1: Luiz Carlos Raul, do Podemos do Paraná, defende que a redução da jornada semanal de trabalho seja acompanhada de regras específicas para micro e pequenas empresas. Ele acredita que o segmento precisa de apoio para se adaptar às mudanças.
0: Luiz Carlos Raul propõe, então, mecanismos de compensação como redução de encargos e acesso facilitado ao crédito para minimizar os impactos financeiros da medida. Para ele, a adoção dessas iniciativas é fundamental para preservar empresas e manter postos de trabalho.
1: Luiz Couto, do PT da Paraíba, defende gratificação de atividades de combate e controle de endemias para servidores da FUNASA, admitidos antes da descentralização das ações do órgão. O parlamentar afirma que a medida reconhece profissionais que atuam em áreas de difícil acesso.
0: Luiz Couto argumenta que o combate a endemias depende também de equipes técnicas, administrativas, laboratoriais, de transporte e de logística. Ele considera que a ampliação da gratificação corrige uma distorção histórica em favor desses servidores.
2: Saúde.
1: Júlio César Ribeiro, do Republicanos do Distrito Federal, destaca a importância de lei que garante às mulheres o direito de ter acompanhante em consultas, exames e procedimentos de saúde. Ele assinala que a norma surgiu de proposta de sua autoria, com o objetivo de ampliar a proteção nos atendimentos.
0: Júlio César Ribeiro avalia que a presença de uma pessoa de confiança torna o acolhimento mais transparente em situações de vulnerabilidade física ou emocional. Ele sustenta que a defesa das mulheres deve resultar em medidas concretas de segurança, respeito e dignidade.
1: Welter, do PT do Paraná, quer que o SUS use mais plantas medicinais produzidas no país para tratar da saúde da população. A ideia é criar cadeias produtivas locais para fortalecer pequenos produtores e diminuir a importação de insumos, que hoje ultrapassa os 98%.
0: Welter reforça que o uso de plantas medicinais faz parte da cultura popular e conta com a validação científica da Anvisa, a exemplo do que ocorre no Paraná, onde em mais de 30 municípios são prescritos fitoterápicos a pacientes do SUS.
1: Termina agora o Jornal Câmara dos Deputados, produzido pela Rádio Câmara, com trabalhos técnicos de Everson Urani e apresentação de José Carlos Andrade e Márcio Aquilissardi. Uma boa noite para você.
0: Ótima noite. A Voz do Brasil está de volta amanhã.
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1: Vambora! Mas eu tô vendo todo mundo, eu só não tô vendo Dalila. Cadê Dalila? 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
2: 4:19.
3: Esta noite eu tive um sonho. Sonhei que caminhava pela praia, acompanhado do Senhor, e que na tela da noite estavam sendo retratados todos os meus dias. Olhei para trás e vi que a cada dia em que passava o filme de minha vida, surgiam pegadas na areia, uma minha e uma do Senhor. Assim continuamos andando, até que todos os dias se acabaram. Então parei e olhei para trás. Reparei que em certos lugares havia apenas uma pegada. E esses lugares coincidiam justamente com os dias mais difíceis da minha vida. Os dias de maior angústia, de maior medo, de maior dor. Perguntei então ao Senhor: Senhor, Tu disseste que estarias comigo todos os dias da minha vida e eu aceitei viver contigo. Mas por que Tu me deixaste nos piores dias da minha vida? E o Senhor respondeu: Meu filho, eu te amo. Disse que estaria contigo por toda a tua caminhada, que não te deixaria um minuto sequer. E não te deixei. Os dias em que tu viste apenas uma pegada na areia foram os dias em que te carreguei.
4: Como é bom, meus amigos, meus irmãos e minhas irmãs, ter a certeza e viver da certeza de que Deus nos toma em seus braços nas horas mais difíceis da nossa vida. Acredite nisso, meu irmão. Acredite nisso, minha irmã. Não duvide nunca do amor de Deus por você.

0: 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Bom dia, Luciano.
1: Oi, bom dia. Bom dia, Dourados. Bom dia, Mato Grosso do Sul. Bom dia, Brasil. Chegando aqui na sua Rádio Boa Nova 87,9 FM, a mais feliz da cidade, mais uma edição do Alvorada Sertaneja. Como foi anunciado, comigo Luciano Dias. Bom dia pra você, está escutejando nós já. Primeiramente, é claro, devemos agradecer, louvar, bendizer o santo nome do Senhor nosso Deus por nos conceder a graça de mais um dia. Obrigado, Pai amado. Que chegue em cada lar, em cada coração, em cada família, o amor, a paz, a fé e a esperança.
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1: É, quarta-feira, 17 de junho de 2026. Estamos ainda na estação do outono brasileiro. A lua é nova, outono que está aí com seus dias contados, né? Dia 21 de junho começa o inverno, a estação de inverno. Que já está fazendo frio desde maio, né? Maio todinho foi friozinho e continua não frio muito rigoroso, intenso, mas tá frio.
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1: Hoje é dia de São Ranieri de Pisa, dia também mundial de combate à desertificação e à seca. É, combate à desertificação e à seca.
2: Aquele
1: todo mundo tem direito à água, né?
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1: Estamos aqui na Alvorada Sertaneja, dando um bom dia para você, já que está de butuca, escrita já nós. Meu amigo Paulinho já está ouvindo nós, né, Paulinho? Aquele abraço, meu amigo, bom dia, Paulinho Costa, aqui na Vila Almeida, mamãe Maria de Lourdes, né? Aquele abraço, um beijo no coração da Maria de Lourdes. E a todos que estão já de butuca, escuta já nós. Daqui a pouco eu vou mandar o meu bom dia a todos os ouvintes que todos os dias está acompanhando de segunda a sexta-feira. O Alvorada Sertaneja. Só não tem sábado e domingo, né? Sábado, Lude Barbosa apresenta Encontro Matinal das 5 às 9 da manhã, hein? Programaço também, programa bom, boa música também sertaneja. Para começar o nosso programa de hoje, Barreirito vai cantar dois modão para nós. Barco de Papel e Morto por Dentro. Dois modão de Barreirito. Quando são 4 horas e 34 minutos.
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0: Sou eu. Alô, quem tá mandando bom dia já? Minha amiga Dalva Costa em Campo Grande. Bom dia, Dalva. Bom dia, Ademir. Ademir, já moeu o cafezinho? Já moeu o cafezinho, Ademir? É, já fez o café? Já preparou aquele lanchinho bem simplesinho, né? Só pra forrar o estômago, só pra dar uma enganadinha no estômago, né? Vai vendo, né, Ademir? Ela diz, bom dia, Luciano, já estamos aí na sua companhia, toca a música Fogão de Lenha, oferecendo para todos que estiveram ouvindo, em especial para a sua mãezinha, Dona Maria de Lourdes. Alô, Dona Maria de Lourdes, é o Paulinho Costa, alô, Dirce Costa, né, aqui, Paulinho Costa e a Dona Maria de Lourdes na Vila Almeida, Dirce Costa no Novo Horizonte. A Dalva tá mandando a música Fogão de Lenha, e lembrando aqui do seu filho, o subtenente, o Félix, aí, que gosta muito dessa música. Grande abraço, é boa essa música, né, Dalva? É, quando toca essa música eu lembro lá do sítio, né? Quando a gente morava no sítio, na fazenda, a disputa do rabo do fogão era disputa, somente nos dias frios, né? Todo mundo queria ficar subir em cima do rabo do fogão. Ah, tá aquele fogão maravilhoso, aquela comida feita, o feijão no caldeirão de ferro, aí a mamãe assava bolo na panela, com a brasa em cima, pudinho, né, pudim, bolo, isso, eita, fogão de lenha, quanta saudade, né? É isso aí, né, Dalva? Abraço, minha amiga. Obrigado pela companhia, tá bom? Um abração pra você, pro Ademir. Bom café aí e bom trabalho, viu, Ademir? Bom trabalho pra vocês, tudinho. Um abraço também, meu amigo Djalma, lá do Jardim Itália. Alô, seu Djalma, bom dia, seu Djalma. Vamos sair de baixo das cobertas, homem. Vamos fazer café. Lá na Vila Cachoeirinha, meu amigo Laudenor tomando seu chimarrão, escutando a Boa Nova FM, lá o Laudenor do Bazar Fortes, lá da Vila Cachoeirinha, esposa Dona Maria, aquele super abraço, Laudenor, tomando seu chimarrão. Quem também tá tomando chimarrão é o meu amigo Gauchesco Bueno, lá do BNH 4 Plano Esmeraldo, é fiel ouvinte. Todos esses que eu falo todos os dias aqui são fiéis ouvintes, né? E mais gente que você que ouve aí, eu não falo seu nome. 67-3425-8787 é o nosso WhatsApp, 67-3425-8787. Bom dia para o Esmeraldo, tomando seu chimarrão, escutejando a Bonova, a vizinha Claudete, a Irmandais aqui do Alcoboa, aquele super abraço. Na Vila Maxwell está a Dona Santina Fé e seu Antônio também, todos os dias de butuca, escutejando nós. E você que está ouvindo, manda um alô para mim no 3425-8787. Baixa aí o WhatsApp da Rádio Boa Nova Mais Feliz da Cidade.
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0: Saudade. Chitãozinho Chororó, fogão de lenha. Depois, Tonique Tinoco, lembrança. Tonique Tinoco, pé de pé. É, canta pra nós depois. Trio Parada Dura. Ah, Trio Parada Dura, é isso? É eles que vão cantar. Cadê a música deles? Sumiu aqui. É isso, Trio Parada Dura vai cantar bonito para nós aqui. É, duas músicas, Blusa Vermelha, música bonita também, né? E também Cruz Pesada, duas músicas aqui. Sumi uma para baixo, uma para cima aqui, mas já ajeitei o trem aqui. Tá tudo aqui no jeitinho para tocar os modão. E aí tem Cristian Raffo cantando Noite de Tortura. Se der tempo a gente toca Chora Peito também, se não der a gente vai, pô. Em seguida para oração, né? Mas vamos tocar os modão. Moda boa agora é aqui no Alvorada Sertaneja, na sua rádio Boa Nova 87,9 FM. A mais feliz da cidade. Vamos ouvir os modão.

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0: muito bem, já são 5 horas 8 minutos, 5 horas 8 minutos no ar Alvorada Sertaneja, que nossa Rádio Bonova 87,9 FM, mais feliz de dourados. Vamos ao nosso momento de oração, nossa prece à Nossa Senhora Aparecida. Enquanto vocês participam aí da prece à Nossa Senhora Aparecida, você ouve, eu vou lá fazer meu café, né? Vou ter café, mas cafezinho, nesse friozinho é ótimo, né? Bom tomar café. Enquanto você fica aí ouvindo a oração à Nossa Senhora Aparecida, e depois tem uma música do Roberto Carlos, Luz Divina, 5 e 9. Até daqui a pouquinho eu volto. Até mais.
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nossa Virgem querida, que proteja o nosso povo, ricos e pobres, de todas as religiões, de todas as classes sociais. É uma prece sentida que sai do meu coração por essa gente que eu amo, minha gente do sertão. Dai-nos, Senhora Nossa, todo o carinho que emana do vosso santo coração. Pedi por nós nessa hora, é vosso filho que implora, pelo povo do sertão. Ó Virgem Aparecida, dai a fé, maior fervor, curai os que estão enfermos, dai mais luz ao pecador. Consolai os que aflitos desesperam o coração. Protegei os que têm frio, que têm fome e solidão. Dai, Senhora Aparecida, paciência aos incuráveis. Perdoai os miseráveis, aqueles que não têm fé. Ó Virgem Santa, me ouvi.

engrandecei os humildes, exaltando seu valor. Fazei dos pobres mais ricos pela riqueza do amor. Ensinai aos poderosos que a maior felicidade é fazer a caridade para um coração que tem fé. Ó Virgem dos Olhos Meigos, protegei as criancinhas. Inocentes, pobrezinhas, não sabem por que sofrem. Ó Divina Padroeira, estendei seu santo manto para enxugar todo o pranto daqueles que vos veneram. Dai-nos, Senhora Nossa,

0: Bom dia, compadaiada, compadaiada. É, no ar, Alvorada Sertaneja, nessa quarta-feira fria, né? Todo dia tá frio, né? Mês de banho, terim, fez frio, né? É, agora tá realmente... Continua fazendo frio. É, isso aí. É tempo de frio, tempo de... vai chegar o tempo de inverno. Se bem que o outono já é o tempo do frio, né? É isso aí. Alô, Silvio Ribas e Carlos Gito, que do Agabô, ligadinho na mais feliz de Dourados. Aquele abraço, Silvio, cara, tomando café, preparando para mais um dia de luta. É isso aí, Silvio, cara, aquele abraço. Tá? Muito obrigado pela companhia aí do Radinho Ligado. Também está ligadinha ela, Romualda, lá do Parque Nova Dourados. Ligadinha, os filhos de Andrinha e de Epson, aquele super abraço. Você de longe, você de perto, onde é que você esteja. Muito obrigado pela sua sintonia. É, rapaz, estamos na época do Copa do Mundo. O Brasil joga sexta-feira, né? Sexta-feira no horário sul mato-grossense, às 20h30 à noite, né? 20h30, Brasil jogando contra o Haiti. É, rapaz, tem jogo fácil nessa Copa não, rapaz, tem não. Bom dia, João Serraliro, meu amigo João, tá tomando café, escutando a Boa Nova. Dona Lourdes, aquele abraço, João, Dona Lourdes aí. Todos da João Serraleria, aquele super abraço, amigão.
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0: E é isso aí, ontem a Áustria derrotou a Jordânia por 3-1. A Argentina ganhou da Gela também por 3-1. A França derrotou o Senegal também por 3-1. Né? É o jogo de ontem pela Copa do Mundo. Aí, Brasil, chegou a sua vez agora, né? Brasil, mais uma rodada, né? É isso aí. Muito bom dia. Obrigado aí, João, pela companhia aí do Radinho Ligado na Boa Nova FM, hein?

0: É, rapaz, ainda tem na primeira rodada dessa Copa do Mundo, hoje às 17 horas, 16 horas, né? Isso. Tem a Inglaterra e Croácia, e às 20 horas tem Gana e Panamá, ainda hoje também às 14 horas, ou a 1 hora, não sei se é o horário daqui, é Portugal e República Dominicana do Congo. E depois no Estádio Azteca tem o Azerbaijão e Colômbia à noite, da tarde, né? Tarde da noite, né? É, e depois começa, amanhã já começa aí a segunda rodada, né? Copa do Mundo, vivemos o clima da Copa do Mundo. Tem festa junina aqui na Paróquia São João Batista, viu, pessoal? Festa junina. Ah, quem também está dando bom dia? Oi, meu amigo Valdir. Bom dia, Valdir. Elu, manda um alô aqui para nós da Vila Hilda, Valdir. Aí, Valdir, que Deus abençoe o seu dia. Tá um modão aqui, ó. Tem um monte de modão aqui, vai tudo para você aí, tá? Aí, pessoal aí da Vila Hilda. Obrigado, Valdir, tá? Abençoado dia para você e toda a sua família. E obrigado por estar ligadinho na Boa Nova FM, a mais feliz da cidade. Vamos de moda. Olha ali, Valdir, para você, para Romualda, para o João Serralheiro, para o Silvio Ribeiro Carugeda, para Dalva Costa, Ademir, Campo Grande, para o Esmeraldo, para o Laudenor da Vila Cachoeirinha, o Dona Clarinda, esposa Negão da Arapuca, seu Djalma, Romualda, Dona Cintina Mafé, seu Antônio, aí todo mundo ligadinho na Boa Nova FM, Lourival Batata aqui da Rua Rio Brilhante, alô Lourival, alô Dona Cida também, Reginaldo aqui da W7, meus vizinhos, sempre ligadinho na Boa Nova, né, Dona Cida? Aquele abraço a todos vocês. E Abel Caim canta, Canário Cantador, e depois Última Deus. Irmãs Galvão canta, Canta com a Natureza, e Juriti Mineira. Depois Jacó Jacózinho, Breganha de Mulher. Que é isso, menino? Porta Fechada, é moda boa. Música sertaneja, 5h27. Por nada, amiga Romualda. Eu que agradeço a sua companhia aí do outro ladinho do rádio. Moda vocês.
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Muito bem, muito bem, muito bem. São 5 horas e 46 minutos. O João Celeiro, ele pediu a música Corre a Faculdade com o Vivador e Misael, mas tem aqui com o Trio Parada Dura, viu, João? Vou tocar pra você daqui a pouquinho. Trio Parada Dura, o Carro e a Faculdade. É, rapaz, música boa essa, música muito boa, hein? Isso, vamos juntos. Pô, que tem com o Felipe Falcão também. Vou tocar com Trio Parada Dura, o Carro e a Faculdade, pro meu amigo João Celeiro e Dona Lourdes. Aquele abraço!

E assim vamos seguindo com a Morada Sertaneja. Vamos, Morada Sertaneja, olha aí. É, rapaz, tá vendo aqui a previsão do tempo? Cadê? Sumiu a previsão do tempo aqui, né? Sumiu. Cadê você, previsão do tempo? Ah, chegou aqui, vamos ver. É a previsão do tempo, é bom a gente olhar o tempo, né? É uma previsão. Nesta quarta-feira, dia 17, as temperaturas variam, mínima de 13, máxima de 23. Dia de sol, com algumas nuvens e névoa ao amanhecer. Noite com poucas nuvens. E vamos ver aí para quinta-feira, a temperatura máxima é de 15, vai esquentar um pouquinho mais. Mínima de 15, máxima de 23. Nesta quinta-feira, sol e muitas nuvens à tarde. À noite, o céu ainda fica com muita nebulosidade, mas não chove. Sexta-feira? Sumiu a sexta. Ah, tá. Mínima de 14, máxima de 20 graus, tá? Sexta-feira, sol e muitas nuvens de manhã. Chuva forte à tarde e à noite. Sexta-feira, menino. Pode não, vai ter quadrilha na próxima João Batista, vai ter telão para assistir Copa do Brasil, do Mundo, Copa do Mundo, né? Sábado, olha aí, sábado, hein? Mínima de 9 graus, pessoal. Mínima de 9, máxima de 16. Sol o dia todo com muitas nuvens de manhã, à noite forma nevoeiro. Sábado e domingo. Domingo, mínima de 7 graus, máxima de 21. Tempo ensolarado com nevoeiro ao amanhecer, noite de céu limpo. Ai, meu Deus do céu. Pensei que estava longe do frio, mas... Ai, ai. Vamos lá. Tem que enfrentar o frio, né? Muito bem, vamos ver. As modas. Trio Parada Dura, Carro e a Faculdade. Zezé de Camargo e Luciano, Cada Qual Tem Seu Valor. Chitãozinho Chororó canta Fio de Cabelo e 60 Dias Apaixonado. Moda boa, 5h49.

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0: Muito bem, 6 horas e 3 minutos, 6 e 3. Alvorada Sertaneja no ar aqui na sua rádio Boa Nova, 87,9 FM, mais feliz de Dourados.
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0: Ei, Brasilzão, vem lascado. Ai, Brasil, fazem o que querem e o que não querem também, né? Esse é o nosso Brasil. Esse é o nosso Brasil. País rico, tão bonito, né? Um país com um povo alegre, festivo, um povo sofredor, mas um povo que merece todo o nosso respeito, hein? Aí, bom dia, Juvan Barbosa. Aquele abraço, Juvan. Esposa do Ana, aquele abraço. Super bom dia, Juvan. Abençoado dia pra você e toda a sua família, tá bom? Todos vocês estão ouvindo. Já mandei um abraço pra um monte de gente, tá escutando nós. Dona Terezinha Brança, aquele abraço, Dona Terezinha. Filho José, a Edna, esposo José, toda a família, aquele abraço. Sempre de Botuca, escutando nossa Rádio Boa Nova FM. Aqui na W5, alô, seu Antônio, Dona Hermínia, bom dia. Já acordou, seu Antônio, Dona Hermínia, já fez café? É, sentadinho ali, tá? É isso aí, assistindo a TV, tem oração, né? Na TV Aparecida. Mas seu Antônio fica ligadinho na Rádio Boa Nova, porque daqui a pouquinho tem o Santo Terço, rapaz. É. Mas vamos tocar música, música. Abraço pro meu amigo Laudemir, La Larissa, pro Pierre, aquele abraço.
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0: Você de perto, você de longe, você onde quer que você esteja, vai ouvir agora os Filhos de Goiás, Menina Bonita e Amor Distante. Depois tem Laércio Maraty, os Filhos da Capital, Não Tem Problema. E Salui Salim, Mestiça da Fronteira. Vai pra minha amiga Dirce, essas músicas, Dirce Costa, lá do Novo Horizonte. Abraço, bora ouvir os modão. Sanca bato, compadre Luciano.
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0: Muito bem, já são 6 horas e 17 minutos aqui dentro. Tchau, na Morada Sertaneja. Amanhã, se Deus quiser, quintaremos aqui para mais um programa Morada Sertaneja, tá bom? Daqui a pouquinho tem um Santo Terço comigo, minha amiga Nilceia. É, abraço para Nilceia, que já tá vindo para cá. Abraço para o esposo da Nilceia, o Almir, Maria Fernanda, Maria Eduarda, todos lá do Procontábil, aquele super abraço. Bom dia, Samuel. Bom dia, Samuel Bernardo. Aquele abraço, Samuel, daqui a pouquinho. Tamo junto, rezando o Santo Terço. Deixando dois modões, se der tempo, se não der, a gente corta, né? Mas vamos de um balanço, vamos de dançar. Chacoalhas Dobradiça, Guilherme Silva em dose dupla, Barquinho de Ouro e Gabriela. Até amanhã, gente, se Deus quiser, a gente estaremos aqui de volta, hein? Quartaremos, quintaremos, quarta é hoje, menino. Até amanhã, tchau, fui!
1: Compadre Lucian, São

0: Fábio Silva no forró.
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0: dia, queridos amados ouvintes da rádio Boa Nova, que a paz de Jesus, o amor de Maria, esteja entrando no seu lar, no seu coração, com toda a sua família neste momento, agradecendo e louvando a Deus por nos conceder a graça de mais um dia. Bom dia, Nilceia.
1: Bom dia, Luciano. Bom dia a todos os ouvintes da rádio.
0: Que assim possamos nos unir neste momento de oração, clamarmos pela presença do Espírito Santo no meio de nós, onde quer que você esteja, talvez dirigindo seu carro, ouvindo a Rádio Boa Nova, talvez já voltando do trabalho, você que está em casa, você que acompanha pelo aplicativo, onde quer que você esteja, vá pedindo ao Espírito Santo esse discernimento, essa sabedoria, essa presença viva no meio de nós. Que esse Espírito Santo venha nos fortalecer, iluminar nossa mente, nosso coração. Peço ao Espírito Santo neste momento que Deus, dom dos sete dons, sabedoria, entendimento, conselho, fortaleza, conhecimento, a piedade, o temor a Deus, que esse Espírito Santo venha nos fortalecer, nos animar, nos encorajar nesses tempos difíceis, tantas guerras, tanto sofrimento, tantas lutas, tanta ganância, tanto poder. Que o Espírito Santo venha fortalecer os corações, principalmente daqueles que lutam por justiça, por paz. Confie, você que está desanimado, desanimada, passando pela depressão, pela ansiedade, por tantas enfermidades que assola a humanidade, clame junto, peça com força, com fé e com confiança. Vinde, Espírito Santo, enchei os corações dos vossos fiéis e acendei neles o fogo do vosso amor. Enviai o vosso Espírito e tudo será criado e renovareis a face da terra. Oremos. Ó Deus, que instruíste os corações dos vossos fiéis com a luz do Espírito Santo, fazei que apreciemos retamente todas as coisas, segundo o mesmo Espírito, e gozemos sempre da sua consolação. Por Cristo, Senhor nosso. Amém.

0: Vem Espírito Santo, enche a minha vida, todo o meu ser, toda a minha alma, enche os corações de todos que estão neste momento unidos em oração para assim iniciarmos pelo sinal da Santa Cruz. Livrai-nos Deus nosso Senhor dos nossos inimigos, em nome do Pai, do Filho e do Espírito Santo. Amém. Divino Jesus, nós oferecemos esse terço que vamos rezar contemplando os mistérios de nossa redenção. Concedei-nos por intercessão de Maria, vossa Mãe Santíssima, a quem dirigimos as virtudes necessárias para bem rezá-lo e a graça de ganharmos as indulgências dessa santa devoção. Particularmente, oferecemos em desagravo dos pecados cometidos contra o Sacratíssimo Coração de Jesus e Imaculado Coração de Maria. Rezemos pela paz do mundo, pela conversão de todos os nossos pecadores e por todas as almas. Creio em Deus Pai Todo-Poderoso, Criador do céu e da terra, e em Jesus Cristo, seu único Filho, nosso Senhor, que foi concebido pelo poder do Espírito Santo, nasceu da Virgem Maria, padeceu sob Pôncio Pilatos, foi crucificado, morto e sepultado, desceu à mansão dos mortos, ressuscitou o terceiro dia, subiu aos céus, está sentado à direita de Deus Pai Todo-Poderoso, de onde há de vir julgar os vivos e os mortos. Creio no Espírito Santo, na Santa Igreja Católica, na comunhão dos santos, na remissão dos pecados, na ressurreição da carne, na vida eterna. Amém. Pai nosso que estais no céu, santificado seja o vosso nome. Venha a nós o vosso reino, seja feita a vossa vontade, assim na terra como no céu.
1: O pão nosso de cada dia nos dai hoje, perdoai as nossas ofensas, assim como nós perdoamos a quem nos tem ofendido. E não nos deixeis cair em tentação, mas livrai-nos do mal. Amém.
0: Ave Maria, cheia de graça, o Senhor é convosco, bendita sois vós entre as mulheres, e bendito é o fruto do vosso ventre, Jesus.
1: Santa Maria, Mãe de Deus, rogai por nós, os pecadores, agora e na hora de nossa morte. Amém.
0: Ave Maria, cheia de graça, o Senhor é convosco. Bendita sois vós entre as mulheres. Bendito é o fruto do vosso ventre, Jesus.
1: Santa Maria, Mãe de Deus, rogai por nós, os pecadores, agora e na hora de nossa morte. Amém.
0: Ave Maria, cheia de graça, o Senhor é convosco. Bendita sois vós entre as mulheres. Bendito é o fruto do vosso ventre, Jesus.
1: Santa Maria, Mãe de Deus, rogai por nós, os pecadores, agora e na hora de nossa morte. Amém.
0: Glória ao Pai, ao Filho, ao Espírito Santo.
1: Como era no princípio, agora e sempre. Amém.
0: Ó meu Jesus,
1: perdoai-nos, livrai-nos do fogo do inferno, levai as almas todas para o céu e socorrei principalmente as que mais precisarem.
0: São João Batista,
1: rogai por nós.
0: Nossa Senhora Aparecida,
1: rogai por nós.
0: Sagrado Coração de Jesus,
1: nós temos confiança em vós.
0: A Annalise está rezando conosco. Que Deus abençoe a Annalise, Edilson, Andrei, toda a família, que Deus abençoe grandemente. E ela coloca em oração hoje seu pai, seu Gonçalo, por todos os filhos. Que Deus abençoe a Annalise e toda a sua família, que Nossa Senhora esteja cobrindo com seu manto sagrado. Reza conosco aqui nossos irmãos, Adalva Costa em Campo Grande, acompanhando pelo aplicativo, esposa Demir. Que Deus abençoe toda a sua família, Adalva. Aqui em Dourados, o Paulinho Costa, a Dona Maria de Lourdes, ali da Vila Almeida. Lá no Jardim Novo Horizonte, Edice Costa, seu Antônio e Dona Arminha, aqui da W5, Deus abençoe grandemente. Silvio Ribas e Calogida, aqui do Jardim Água Boa, em oração conosco, Deus abençoe. O meu amigo Valdir, lá da Vila Hilda, todos da Vila Hilda, Deus abençoe grandemente. Pela minha amiga Marta Paz, pela Marta, toda a sua família. Romualdo, do Parque Nova Dourados, filhos de Leandrinho e Elieves, toda a família. João Serralheiro e Dona Lourdes, Deus abençoe toda a família. Dona Carmelinda, Negão da Tapuca, toda a família, Deus abençoe grandemente. Samuel Bernardo rezando conosco, Deus abençoe. A Fátima Gomes, lá de Amambaia, acompanhando pelo aplicativo. Que Deus abençoe você, Fátima, a saúde, a sua família. Que Nossa Senhora esteja intercedendo por você e toda a sua família junto a Jesus. Adelaide, em oração conosco, pela paz de Jesus, pelo seu neto, seu esposo, os filhos, pela sua mãe. Que Deus abençoe Adelaide lá do Jardim Clínicas e toda a sua família. O Yara Fink, oração conosco. Deus abençoe você, Yara, os pais, seu Ladir, Dona Amélia, filho Otávio Augusto. Que Deus abençoe grandemente. Dona Iraci, seu Wilson, lá no Parque Alvorada, toda a família, Deus abençoe. O Antônio, trabalhador da UNEI, que Deus abençoe Antônio, você e toda a sua família. Zelinda da Setioca, por todos nós da rádio, pela sua família. por ela mesma. Deus abençoe grandemente a todos. Coloque oração também em todos os projetos, planos, os trabalhos da Rádio Boa Nova. Que Deus abençoe a todos grandemente, que eles estão à frente deste trabalho. Rezemos, amados, pelo Brasil, pelos nossos governantes. Rezemos também por toda a nossa igreja, pelo nosso Papa Leão, nosso Bispo Dom Henrique e os bispos do mundo inteiro. Pelo nosso pároco, o Padre Alex, pelo Padre Beto, por todos os sacerdotes e diáconos, todo o clero, enfim. Coloco também a minha vida, minha saúde, meu trabalho, saúde da minha mãe, da minha irmã, do meu irmão, do meu sobrinho, toda a minha família, enfim, dos meus vizinhos. Que Deus abençoe e proteja a todos. Nilceia também tem as suas intenções.
1: Quero colocar a minha saúde, a minha vida, a vida do meu esposo, das minhas filhas, dos meus genros, da minha mãe, dos meus irmãos, sobrinhos, afilhados, dos meus cunhados. Também todos os nossos projetos, nosso trabalho, escritório, todos os nossos funcionários, clientes. Que Nossa Senhora venha interceder por cada um. Pedro Walter, que sempre reza conosco, Bento Michel, com a sua família. E todos aqueles que estão rezando o rádio, que não colocaram as suas intenções aqui. Mas Nossa Senhora sabe da intenção de cada um também. Colocar também todos os motoristas que estão pegando as estradas neste momento. Que Maria passe à frente, livrando de todos os perigos.
0: Amém. Coloco pela saúde dos nossos irmãos que passam por tratamento, se recuperam. Marlene Guimarães, do Parque dos Coqueiros, Valdir Sanches, também seu José Sanches, pela Fátima, pela Dona Iris, pela Dona Alice, Dona Irene, aqui da Rua Rio Brilhante, também pela Elza Paulina, que é da W12, pela Dona Antônia Garcia, Deus abençoe grandemente a Dona Antônia, pela saúde também do Oscar Martins, da Tamires, do Márcio, da Dona Maria Rosa, Dona Terezinha Blanz, que reza conosco, o filho José, a esposa José, a Edna, toda a família, seu Duvírio, Dona Rita e toda a família, Jamil, a Fátima, a Alain, todos os seus familiares. Coloque oração também todo o pessoal da Renovação Carismática Católica, coordenador do nosso grupo de oração, Nossa Senhora Rainha da Paz, a Luzia, o Gabriel, e todo o núcleo, todas as intercessores, intercessoras, todo o ministério de música, os coordenadores, que Deus abençoe a todos, que o Espírito Santo reaviva cada vez mais este amor, esta fé. Que Deus abençoe a todos grandemente. Coloque oração também, Luizinho lá do Flórida, a esposa Eliane, o Zezinho, a Marlúcia, o Tiago, todos lá do Terço dos Homens da Bom Jesus, Terço dos Homens da Rainha dos Apóstolos, da Paróquia São João Batista e de toda a nossa diocese. Por cada irmão, cada irmã que está rezando conosco, vamos contemplar e rezar o primeiro mistério. Dona Iraci, seu Wilson, já falei, Miriam, Cleia, o doutor Olavo, seu esposo, toda a família, o Danilo aqui do Jardim Água Boa, por todos os seus familiares e todas as amigas, todos os rádios ouvintes. Deus abençoe grandemente, Danilo, você e toda a sua família. Senhor José Cardoso, Dona Maria Lúcia, que está nova rezando conosco, Dona Maria Barbosa, Dona Luzia, pela saúde, Dona Luzia, que é da W9, a Paulinho e toda a família. Ah, lá na W15 tem o José Pedro, a Neuza, Dona Maria José, a Josefa, a Talina, esposo Leni e toda a sua família. O Marcelo Garcete também está rezando conosco. Deus abençoe você, Marcelo, e pede oração por toda a sua família. Contemplamos e rezamos o primeiro mistério.

0: nosso que estais no céu, santificado seja o vosso nome, venha a nós o vosso reino, seja feita a vossa vontade, assim na terra como no céu.
1: O pão nosso de cada dia nos dai hoje, perdoai as nossas ofensas, assim como nós perdoamos a quem nos tem ofendido. E não nos deixeis cair em tentação, mas livrai-nos do mal. Amém.
0: Ave Maria, cheia de graça, o Senhor é convosco. Bendita sois vós entre as mulheres e bendito é o fruto do vosso ventre, Jesus.
1: Santa Maria, Mãe de Deus, rogai por nós, pecadores, agora e na hora da nossa morte. Amém.
0: Ave Maria, cheia de graça, o Senhor é convosco. Bendita sois vós entre as mulheres e bendito é o fruto do vosso ventre, Jesus.
1: Santa Maria, Mãe de Deus, rogai por nós, pecadores, agora e na hora da nossa morte. Amém.
0: Ave Maria, cheia de graça, o Senhor é convosco. Bendita sois vós entre as mulheres e bendito é o fruto do vosso ventre, Jesus.
1: Santa Maria, Mãe de Deus, rogai por nós, pecadores, agora e na hora da nossa morte. Amém.
0: Ave Maria, cheia de graça, o Senhor é convosco. Bendita sois vós entre as mulheres e bendito é o fruto do vosso ventre, Jesus.
1: Santa Maria, Mãe de Deus, rogai por nós, pecadores, agora e na hora da nossa morte. Amém.
0: Ave Maria, cheia de graça, o Senhor é convosco. Bendita sois vós entre as mulheres e bendito é o fruto do vosso ventre, Jesus.
1: Santa Maria, Mãe de Deus, rogai por nós, pecadores, agora e na hora da nossa morte. Amém.
0: Ave Maria, cheia de graça, o Senhor é convosco. Bendita sois vós entre as mulheres e bendito é o fruto do vosso ventre, Jesus.
1: Santa Maria, Mãe de Deus, rogai por nós, pecadores, agora e na hora da nossa morte. Amém.
0: Ave Maria, cheia de graça, o Senhor é convosco. Bendita sois vós entre as mulheres e bendito é o fruto do vosso ventre, Jesus.
1: Santa Maria, Mãe de Deus, rogai por nós, pecadores, agora e na hora da nossa morte. Amém.
0: Ave Maria, cheia de graça, o Senhor é convosco. Bendita sois vós entre as mulheres e bendito é o fruto do vosso ventre, Jesus.
1: Santa Maria, Mãe de Deus, rogai por nós, pecadores, agora e na hora da nossa morte. Amém.
0: Ave Maria, cheia de graça, o Senhor é convosco. Bendita sois vós entre as mulheres e bendito é o fruto do vosso ventre, Jesus.
1: Santa Maria, Mãe de Deus, rogai por nós, pecadores, agora e na hora da nossa morte. Amém.
0: Ave Maria, cheia de graça, o Senhor é convosco. Bendita sois vós entre as mulheres e bendito é o fruto do vosso ventre, Jesus.
1: Santa Maria, Mãe de Deus, rogai por nós, pecadores, agora e na hora da nossa morte. Amém.
0: Glória ao Pai, ao Filho e ao Espírito Santo.
1: Como era no princípio, agora e sempre. Amém.
0: Ó meu Jesus,
1: perdoai-nos, livrai-nos do fogo do inferno, levai as almas todas para o céu, socorrei principalmente as que mais precisares.
0: Nossa Senhora das Graças,
1: rogai por nós.
0: Santo Antônio,
1: rogai por nós.
0: Sagrado Coração de Jesus,
1: nós temos confiança em vós. Minha amiga Lica Matos, reza conosco. Esposo Júnior, toda a sua família, tanto seu Altinho, Dona Vinícius, que Deus abençoe a todos. Pessoal do Círculo Bíblico, que Deus abençoe a todos. Rezando conosco também, meu amigo Cleiton Carvalho, acompanhando lá em Campo Grande. Deus abençoe você, Cleiton, sua saúde, toda a sua família. Nossa Senhora te cubra com o manto sagrado. Ivanilda, minha vizinha, também está rezando conosco. Ela pede oração pela sua irmã Elza Jerônimo de Brito, por sua saúde. Deus abençoe, Ivanilda. Deus abençoe a Elza. Deus abençoe o Nias, o Leandro, Isabel, toda a família. Que Deus proteja todos vocês. Também o seu João Bosco, que é da W5. Dona Nene, seu Pedro, lá na W3. Dona Nilda, sua casa, Gabriela. Dona Eleusa Pedroso, Dona Zete, que é da W10, todos os nossos irmãos, que Deus abençoe. Contemplamos e rezemos o segundo mistério.

0: Também acompanhando o terço a Gisele. Deus abençoe você, Gisele, e toda a sua família. Pai nosso que estais no céu, santificado seja o vosso nome. Venha a nós o vosso reino, seja feita a vossa vontade, assim na terra como no céu.
1: O pão nosso de cada dia nos dai hoje, perdoai as nossas ofensas, assim como nós perdoamos a quem nos tem ofendido. E não nos deixeis cair em tentação, mas livrai-nos do mal. Amém.
0: Ave Maria, cheia de graça, o Senhor é convosco. Bendita sois vós entre as mulheres, e bendito é o fruto do vosso ventre, Jesus.
1: Santa Maria, Mãe de Deus, rogai por nós, os pecadores, agora e na hora de nossa morte. Amém.
0: Ave Maria, cheia de graça, o Senhor é convosco. Bendita sois vós entre as mulheres, bendito é o fruto do vosso ventre, Jesus.
1: Santa Maria, Mãe de Deus, rogai por nós, os pecadores, agora e na hora de nossa morte. Amém.
0: Ave Maria, cheia de graça, o Senhor é convosco. Bendita sois vós entre as mulheres, e bendito é o fruto do vosso ventre, Jesus.
1: Santa Maria, Mãe de Deus, rogai por nós, os pecadores, agora e na hora de nossa morte. Amém.
0: Ave Maria, cheia de graça, o Senhor é convosco. Bendita sois vós entre as mulheres, bendito é o fruto do vosso ventre, Jesus.
1: Santa Maria, Mãe de Deus, rogai por nós, os pecadores, agora e na hora de nossa morte. Amém.
0: Ave Maria, cheia de graça, o Senhor é convosco. Bendita sois vós entre as mulheres, e bendito é o fruto do vosso ventre, Jesus.
1: Santa Maria, Mãe de Deus, rogai por nós, os pecadores, agora e na hora de nossa morte. Amém.
0: Ave Maria, cheia de graça, o Senhor é convosco. Bendita sois vós entre as mulheres, bendito é o fruto do vosso ventre, Jesus.
1: Santa Maria, Mãe de Deus, rogai por nós, os pecadores, agora e na hora de nossa morte. Amém.
0: Ave Maria, cheia de graça, o Senhor é convosco. Bendita sois vós entre as mulheres, e bendito é o fruto do vosso ventre, Jesus.
1: Santa Maria, Mãe de Deus, rogai por nós, os pecadores, agora e na hora de nossa morte. Amém.
0: Ave Maria, cheia de graça, o Senhor é convosco. Bendita sois vós entre as mulheres, e bendito é o fruto do vosso ventre, Jesus.
1: Santa Maria, Mãe de Deus, rogai por nós, os pecadores, agora e na hora de nossa morte. Amém.
0: Ave Maria, cheia de graça, o Senhor é convosco. Bendita sois vós entre as mulheres, e bendito é o fruto do vosso ventre, Jesus.
1: Santa Maria, Mãe de Deus, rogai por nós, os pecadores, agora e na hora de nossa morte. Amém.
0: Ave Maria, cheia de graça, o Senhor é convosco. Bendita sois vós entre as mulheres, e bendito é o fruto do vosso ventre, Jesus.
1: Santa Maria, Mãe de Deus, rogai por nós, os pecadores, agora e na hora de nossa morte. Amém.
0: Glória ao Pai, ao Filho e ao Espírito Santo.
1: Assim
0: como era no princípio, agora e sempre. Amém. Ame Jesus. Perdoai-nos, livrai-nos do fogo do inferno, levai as almas todas para o céu e socorrei principalmente as que mais precisarem da vossa misericórdia. Nossa Senhora de Fátima,
1: rogai por nós.
0: Sagrado Coração de Jesus,
1: nós temos confiança em vós.
0: A Claudete está rezando conosco. Bom dia, Claudete, lá do quarto plano, toda a sua família, também do quarto plano, a Odete, o Esmeraldo, Dona Daisy, que do Água Boa, seu Cícero, Dona Francisca Lins, Nilson Cândido, a Elza, Dona Mercedes, seu Francisco, que Deus abençoe grandemente. Olha, todos os meus afilhados e afiliadas, cada um, Deus sabe onde está nesse momento, cada um necessita. José Henrique, meu afilhado, a Daniela Firmes, a Giovana, o João Pedro, com toda a sua família, todos os demais, que são muitos, mas que Deus conhece e sabe onde cada um esteja neste momento. Nós vamos contemplar e rezar o terceiro mistério.

0: nosso que estais no céu, santificado seja o vosso nome, venha a nós o vosso reino, seja feita a vossa vontade, assim na terra como no céu.
1: O pão nosso de cada dia nos dai hoje, perdoai as nossas ofensas, assim como nós perdoamos a quem nos tem ofendido, e não nos deixeis cair em tentação, mas livrai-nos do mal. Amém.
0: Ave Maria, cheia de graça, o Senhor é convosco, bendita sois vós entre as mulheres, e bendito é o fruto do vosso ventre, Jesus.
1: Santa Maria, Mãe de Deus, rogai por nós, pecadores, agora e na hora da nossa morte. Amém.
0: Ave Maria, cheia de graça, o Senhor é convosco, bendita sois vós entre as mulheres, e bendito é o fruto do vosso ventre, Jesus.
1: Santa Maria, Mãe de Deus, rogai por nós, pecadores, agora e na hora da nossa morte. Amém.
0: Ave Maria, cheia de graça, o Senhor é convosco, bendita sois vós entre as mulheres, e bendito é o fruto do vosso ventre, Jesus.
1: Santa Maria, Mãe de Deus, rogai por nós, pecadores, agora e na hora da nossa morte. Amém.
0: Ave Maria, cheia de graça, o Senhor é convosco, bendita sois vós entre as mulheres, e bendito é o fruto do vosso ventre, Jesus.
1: Santa Maria, Mãe de Deus, rogai por nós, pecadores, agora e na hora da nossa morte. Amém.
0: Ave Maria, cheia de graça, o Senhor é convosco, bendita sois vós entre as mulheres, e bendito é o fruto do vosso ventre, Jesus.
1: Santa Maria, Mãe de Deus, rogai por nós, pecadores, agora e na hora da nossa morte. Amém.
0: Ave Maria, cheia de graça, o Senhor é convosco, bendita sois vós entre as mulheres, e bendito é o fruto do vosso ventre, Jesus.
1: Santa Maria, Mãe de Deus, rogai por nós, pecadores, agora e na hora da nossa morte. Amém.
0: Ave Maria, cheia de graça, o Senhor é convosco, bendita sois vós entre as mulheres, e bendito é o fruto do vosso ventre, Jesus.
1: Santa Maria, Mãe de Deus, rogai por nós, pecadores, agora e na hora da nossa morte. Amém.
0: Ave Maria, cheia de graça, o Senhor é convosco, bendita sois vós entre as mulheres, e bendito é o fruto do vosso ventre, Jesus.
1: Santa Maria, Mãe de Deus, rogai por nós, pecadores, agora e na hora da nossa morte. Amém.
0: Ave Maria, cheia de graça, o Senhor é convosco, bendita sois vós entre as mulheres, e bendito é o fruto do vosso ventre, Jesus.
1: Santa Maria, Mãe de Deus, rogai por nós, pecadores, agora e na hora da nossa morte. Amém.
0: Ave Maria, cheia de graça, o Senhor é convosco, bendita sois vós entre as mulheres, e bendito é o fruto do vosso ventre, Jesus.
1: Santa Maria, Mãe de Deus, rogai por nós, pecadores, agora e na hora da nossa morte. Amém.
0: Glória ao Pai, ao Filho e ao Espírito Santo.
1: Como era no princípio, agora e sempre. Amém.
0: Ó meu Jesus,
1: perdoai-nos, livrai-nos do fogo do inferno, levai as almas todas para o céu e socorrei principalmente os que mais precisarem da vossa misericórdia.
0: Nossa Senhora de Lourdes,
1: rogai por nós.
0: São Padre Pio,
1: rogai por nós.
0: Sagrado Coração de Jesus,
1: nós temos confiança em vós. Rezando conosco também o Gilvan Barbosa, esposa Ana, toda a família, que Deus abençoe Gilvan grandemente. Domingas, lá da W12, está rezando conosco em oração pela sua família, pela saúde de Jaime, que vai fazer cirurgia da cabeça, retirada de um tumor na cabeça. Que o Espírito Santo conduza os médicos e Maria passe na frente. Com certeza, né, Domingos? Deus abençoe e dê tudo certo. Deus abençoe o Domingos, o Chico, também lá na W12, Dona Creuza, Osmar, Elisângela. Que Deus abençoe a todos. Assim nós vamos contemplar e rezar o quarto mistério.

0: Pai nosso que estais no céu, santificado seja o vosso nome. Venha a nós o vosso reino, seja feita a vossa vontade, assim na terra como no céu.
1: O pão nosso de cada dia nos dai hoje, perdoai as nossas ofensas, assim como nós perdoamos a quem nos tem ofendido. E não nos deixeis cair em tentação, mas livrai-nos do mal. Amém.
0: Ave Maria, cheia de graça, o Senhor é convosco. Bendita sois vós entre as mulheres e bendito é o fruto do vosso ventre, Jesus.
1: Santa Maria, Mãe de Deus, rogai por nós, os pecadores, agora e na hora de nossa morte. Amém.
0: Ave Maria, cheia de graça, o Senhor é convosco. Bendita sois vós entre as mulheres e bendito é o fruto do vosso ventre, Jesus.
1: Santa Maria, Mãe de Deus, rogai por nós, os pecadores, agora e na hora de nossa morte. Amém.
0: Ave Maria, cheia de graça, o Senhor é convosco. Bendita sois vós entre as mulheres, bendito é o fruto do vosso ventre, Jesus.
1: Santa Maria, Mãe de Deus, rogai por nós, os pecadores, agora e na hora de nossa morte. Amém.
0: Ave Maria, cheia de graça, o Senhor é convosco. Bendita sois vós entre as mulheres e bendito é o fruto do vosso ventre, Jesus.
1: Santa Maria, Mãe de Deus, rogai por nós, os pecadores, agora e na hora de nossa morte. Amém.
0: Ave Maria, cheia de graça, o Senhor é convosco. Bendita sois vós entre as mulheres, bendito é o fruto do vosso ventre, Jesus.
1: Santa Maria, Mãe de Deus, rogai por nós, os pecadores, agora e na hora de nossa morte. Amém.
0: Ave Maria, cheia de graça, o Senhor é convosco. Bendita sois vós entre as mulheres e bendito é o fruto do vosso ventre, Jesus.
1: Santa Maria, Mãe de Deus, rogai por nós, os pecadores, agora e na hora de nossa morte. Amém.
0: Ave Maria, cheia de graça, o Senhor é convosco. Bendita sois vós entre as mulheres, e bendito é o fruto do vosso ventre, Jesus.
1: Santa Maria, Mãe de Deus, rogai por nós, os pecadores, agora e na hora de nossa morte. Amém.
0: Ave Maria, cheia de graça, o Senhor é convosco. Bendita sois vós entre as mulheres, e bendito é o fruto do vosso ventre, Jesus.
1: Santa Maria, Mãe de Deus, rogai por nós, os pecadores, agora e na hora de nossa morte. Amém.
0: Ave Maria, cheia de graça, o Senhor é convosco. Bendita sois vós entre as mulheres, bendito é o fruto do vosso ventre, Jesus.
1: Santa Maria, Mãe de Deus, rogai por nós, os pecadores, agora e na hora de nossa morte. Amém.
0: Ave Maria, cheia de graça, o Senhor é convosco. Bendita sois vós entre as mulheres, e bendito é o fruto do vosso ventre, Jesus.
1: Santa Maria, Mãe de Deus, rogai por nós, os pecadores, agora e na hora de nossa morte. Amém.
0: Glória ao Pai, ao Filho e ao Espírito Santo.
1: Como era no princípio, agora e sempre. Amém.
0: Ó meu Jesus,
1: perdoai-nos, livrai-nos do fogo do inferno, levai as almas todas para o céu e socorrei principalmente as que mais precisarem.
0: Nossa Senhora, Rainha da Paz,
1: rogai por nós.
0: Sagrado Coração de Jesus,
1: nós temos confiança em vós.
0: Amém, rezando todos os dias conosco, meu amigo Neto, lá da Neto Cálice, Deus abençoe Neto grandemente. Maria do Socorro, André, na W13 e também na W14, seu Donizário, seu Antônio. Dona Severina, na W17, Maria Helena, na W11 também tem a Dona Neuza, seu Valdeci, o Demia, Nilda, Demi, família, que Deus abençoe a todos. Nós vamos contemplar e rezar o quinto mistério.

0: nosso que estais no céu, santificado seja o vosso nome, venha a nós o vosso reino, seja feita a vossa vontade, assim na terra como no céu.
1: O pão nosso de cada dia nos dai hoje, perdoai as nossas ofensas, assim como nós perdoamos a quem nos tem ofendido, e não nos deixeis cair em tentação, mas livrai-nos do mal. Amém.
0: Ave Maria, cheia de graça, o Senhor é convosco, bendita sois vós entre as mulheres, e bendito é o fruto do vosso ventre, Jesus.
1: Santa Maria, Mãe de Deus, rogai por nós, pecadores, agora e na hora da nossa morte. Amém.
0: Ave Maria, cheia de graça, o Senhor é convosco, bendita sois vós entre as mulheres, e bendito é o fruto do vosso ventre, Jesus.
1: Santa Maria, Mãe de Deus, rogai por nós, pecadores, agora e na hora da nossa morte. Amém.
0: Ave Maria, cheia de graça, o Senhor é convosco, bendita sois vós entre as mulheres, e bendito é o fruto do vosso ventre, Jesus.
1: Santa Maria, Mãe de Deus, rogai por nós, pecadores, agora e na hora da nossa morte. Amém.
0: Ave Maria, cheia de graça, o Senhor é convosco, bendita sois vós entre as mulheres, e bendito é o fruto do vosso ventre, Jesus.
1: Santa Maria, Mãe de Deus, rogai por nós, pecadores, agora e na hora da nossa morte. Amém.
0: Ave Maria, cheia de graça, o Senhor é convosco, bendita sois vós entre as mulheres, e bendito é o fruto do vosso ventre, Jesus.
1: Santa Maria, Mãe de Deus, rogai por nós, pecadores, agora e na hora da nossa morte. Amém.
0: Ave Maria, cheia de graça, o Senhor é convosco, bendita sois vós entre as mulheres, e bendito é o fruto do vosso ventre, Jesus.
1: Santa Maria, Mãe de Deus, rogai por nós, pecadores, agora e na hora da nossa morte. Amém.
0: Ave Maria, cheia de graça, o Senhor é convosco, bendita sois vós entre as mulheres, e bendito é o fruto do vosso ventre, Jesus.
1: Santa Maria, Mãe de Deus, rogai por nós, pecadores, agora e na hora da nossa morte. Amém.
0: Ave Maria, cheia de graça, o Senhor é convosco, bendita sois vós entre as mulheres, e bendito é o fruto do vosso ventre, Jesus.
1: Santa Maria, Mãe de Deus, rogai por nós, pecadores, agora e na hora da nossa morte. Amém.
0: Ave Maria, cheia de graça, o Senhor é convosco, bendita sois vós entre as mulheres, e bendito é o fruto do vosso ventre, Jesus.
1: Santa Maria, Mãe de Deus, rogai por nós, pecadores, agora e na hora da nossa morte. Amém.
0: Ave Maria, cheia de graça, o Senhor é convosco, bendita sois vós entre as mulheres, e bendito é o fruto do vosso ventre, Jesus.
1: Santa Maria, Mãe de Deus, rogai por nós, pecadores, agora e na hora da nossa morte. Amém.
0: Glória ao Pai, ao Filho e ao Espírito Santo.
1: Como era no princípio, agora e sempre. Amém.
0: Ó meu Jesus,
1: perdoai-nos, livrai-nos do fogo do inferno, e as almas todas para o céu, e socorrei principalmente as que mais precisarem da vossa misericórdia.
0: São José,
1: rogai por nós.
0: Sagrada Família,
1: rogai por nós.
0: São Carlos Acutis,
1: rogai por nós.
0: Sagrado Coração de Jesus,
1: nós temos confiança em vós. Agradecimento, infinitas graças damos, soberana Rainha, pelos benefícios que todos os dias recebemos de vossas mãos liberais. Dignai-vos agora e para sempre, tomai-nos debaixo de vós poderoso amparo, e para mais os obrigar, vos saudamos com a salve Rainha. Salve Rainha, Mãe da Misericórdia, vida, doçura e esperança nossa salve. A vós bradamos, degredados filhos de Eva, a vós suspirando, gemendo e chorando neste vale de lágrimas, eia, pois, advogada nossa, esses vossos olhos misericordiosos a nos volvei, e depois deste desterro, mostrai-nos Jesus. Bendito é o fruto do vosso ventre. Ó clemente, ó piedosa, ó doce e sempre Virgem Maria,
0: rogai por nós, Santa Mãe de Deus,
1: para que sejamos dignos das promessas de Cristo. Amém. Santo anjo do Senhor, meu zeloso e guardador, se a ti me confiou a piedade divina, sempre me rege, me guarde, me governe, me ilumine. Amém. Levanta-se, Deus, por intercessão da bem-aventurada Virgem Maria, São Miguel Arcanjo e todas as milícias celestes, que sejam dispersos seus inimigos. Fuge de vossa face todos que vos odeiam, em nome do Pai, do Filho e do Espírito Santo. Amém. Louvado seja nosso Senhor Jesus Cristo.
0: Para sempre seja louvado, e sua Mãe Maria Santíssima também.
1: Alguns avisos, estará acontecendo lá na Rainha dos Apóstolos, deixa eu pegar aqui o convitinho aqui, Rainha dos Apóstolos, curso para noivos, né? Dia 3, 4 e 5 de julho, deixa eu pegar aqui certinho o convite, meu amigo Wesley mandou aqui, é isso aí, 3, 4, 5 de julho, curso para noivos lá na paróquia Rainha dos Apóstolos. Inscrições, você pode ligar na Secretaria Paroquial no número 9 98973877. 99897-3877. Aí, curso para noivos. Também temos hoje na Paróquia São João Batista o quarto dia da novena em honra ao nosso padroeiro São João Batista. Hoje, quarto dia, celebração com o padre Everton. E o tema é Voz que Clama no Deserto. E aí você pode participar hoje às 19 horas na Paróquia São João Batista, o quarto dia da novena. Obrigado, Unicef, pela participação. Tenha com toda a sua família, todos lá do Procontábil, um abençoado dia.
0: Amém, Lu. Eu que agradeço a oportunidade e que você, com toda a sua família, todos os ouvintes da rádio, todos aqui da Rádio Boa Nova, tenham também um lindo e abençoado dia.
1: Amém. Não desligue o seu rádio. Vem Antônio Carlos Luiz com Manhã Show. Que todos nós possamos ser este dia abençoado na paz de Jesus, no amor de Maria.
0: Amém.

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7:08, 7:08, bom dia! Que bom saber que você está conosco na Rádio Boa Nova FM 87,9, www.boanova87.fm.br. Falamos do Grande Água Boa, Dourados, Mato Grosso do Sul, Brasil. Obrigado a você pelo carinho, por mais um dia de trabalho. Hoje é quarta-feira, dia 17 de junho de 2026. Parabéns aos aniversariantes de hoje. Muita paz, muita luz. Que Deus abençoe aí todos os aniversariantes de hoje. Manhã Show comigo, Antônio Carlos Ruiz, com o Luciano, a direção do amigão Alcides. A você, minha amiga, meu amigo de todas as manhãs, uma ótima quarta-feira. Um excelente dia, que Deus nos abençoe imensamente. Música.

Nem toda a estação da vida é de colher. Existem épocas em que Deus nos chama para criar raízes, porque aquilo que cresce sem profundidade não permanece. Enquanto você espera, Deus está fortalecendo a sua fé, moldando o seu caráter e preparando você para aquilo que ainda virá. Bem-aventurado o homem que confia no Senhor. Ele será como árvore plantada junto às águas que estende as suas raízes para o ribeiro. Que você tenha um dia maravilhoso, que você tenha um dia de colheita, mas não se esqueça, você vai colher aquilo que plantar. Se você plantar o bem, colherás o bem. Se você plantar o mal, vai colher o mal. Se você plantar o perdão, colherá o perdão. Mas se não perdoar, também não será perdoado. Pense nisso. Em todos os momentos, Deus estará conosco. A você, minha amiga, meu amigo de todas as manhãs, uma ótima quarta-feira, um excelente dia. Que Deus nos abençoe grandemente.

0: 7:13, 7:13, bom dia. Manhã show comigo, Antônio Carlos Ruiz, com o Luciano, para Musical. 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
0: No site Climatempo, a previsão para os próximos dias em Dourados, 15 graus neste momento. Previsão para hoje, mínima de 13, máxima de 23, probabilidade de chuva zero. Previsão para amanhã, mínima de 15, máxima de 23, probabilidade de chuva zero. Previsão para sexta-feira, mínima de 15, máxima de 21, probabilidade de chuva 90%, volume estimado 10 milímetros. Previsão para sábado, mínima de 12, máxima de 19, probabilidade de chuva zero. Previsão para domingo, mínima de 9, máxima de 21, probabilidade de chuva zero. Previsão do tempo no site Climatempo para Musical. 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Abraçar aqui com muito carinho o procurador da Câmara Municipal de Dourados, doutor Baraúna. Ele está à frente aí de um grande congresso que vai acontecer na Câmara Municipal de Dourados no dia 2 de julho. A Câmara, a matéria está aqui no Dourados News. A Câmara Municipal de Dourados vai receber no dia 2 de julho o primeiro congresso Eleições 2026, que vai discutir por meio de palestras o uso de inteligência artificial até do poder religioso do pleito deste ano. O vice-governador Barbosinha, Republicanos, vai fazer a palestra de abertura. Conforme a programação divulgada, às 10 horas da manhã, o vice-governador falará sobre política além das urnas e aborda tema como liderança, legitimidade e responsabilidade pública. O evento começa às 8 horas da manhã com credenciamento dos participantes. Às 9 horas será a abertura. Além de Barbosinha, juízes do TRE de Mato Grosso do Sul, procuradores e desembargadores também discursam. As palestras ocorrem durante todo o dia. A programação é a seguinte: 10 horas da manhã, primeira conferência. Palestrante, Dr. José Carlos Barbosa. Barbosinha, vice-governador de Mato Grosso do Sul. Tema: a política além das urnas, liderança, legitimidade e responsabilidade pública. Segunda conferência, às 11 horas da manhã. Palestra, Dr. Luiz Tadeu Barbosa Silva, desembargador do Tribunal de Justiça de Mato Grosso do Sul e coordenador da propaganda eleitoral do TRE para as eleições 2026. Tema: deepfake na propaganda eleitoral, pressupostos processuais da tutela de urgência. À tarde, mesa de palestras, 13h30, inteligência artificial e eleições 2026. Partidos políticos, candidatos e eleitores. Primeiro palestrante, Dr. Pedro Rosales, advogado com atuação concentrada em direito eleitoral e público. Tema: uso lícito nas campanhas, como produzir uma postagem com IA dentro das regras do TSE. Rotulagem, vedações e janela 72 horas, para orientar candidato e marketing sem cair em representação. Segundo o palestrante, Dr. Paulo Henrique Mendonça de Freitas, promotor de justiça do Ministério Público de Mato Grosso do Sul, membro auxiliar da presidência do Conselho Nacional do Ministério Público, junto às atividades institucionais de combate ao crime organizado. Tema: o impacto da tecnologia nas eleições 2026. Terceiro palestrante, Dr. Luiz René, secretário-geral da OAB-MS. Tema: OAB e a defesa das prerrogativas como fortalecimento do Estado Democrático de Direito em ano eleitoral. 15 horas, o direito eleitoral e seus desafios contemporâneos diante dos direitos fundamentais e inovações, tecnologia e democracia e Constituição. Primeiro palestrante, Dr. Fernando Bonfim Duque Estrada, juiz-membro do Tribunal Regional Eleitoral do MS. Tema: a competência criminal da justiça eleitoral, crimes eleitorais e conexos. Segundo palestrante, Ronaldo Júnior Castro Chaves, acadêmico do nono semestre do curso de Direito Unigran, membro da comissão da Jovem Advocacia OAB-MS, seccional Dourados. Tema: fake news nas eleições presidenciais 2014 a 2022. Terceiro palestrante, Dr. Tiago Merlin Braga, advogado, membro do IDEA, com pós-doutorado em Direitos Humanos, Democracia. Tema: a limitação da autonomia organizacional dos partidos políticos como instrumento de fortalecimento da democracia brasileira. 16h30, os desafios do direito eleitoral na consolidação das políticas públicas de inclusão. Primeiro palestrante, Dr. Rafael Costa, advogado, membro do IDEA e presidente da Comissão de Direito Eleitoral da OAB do Pernambuco. Tema: entraves e alertas nas prestações de contas eleitorais. Segundo palestrante, Dr. Márcio Arruda, procurador-geral do Estado de Mato Grosso do Sul. Tema: condutas vedadas aos agentes públicos em campanhas eleitorais. Terceiro palestrante, Dr. Márcio Ávila Martins Filho, juiz-membro do Tribunal Regional Eleitoral do MS. Tema: fraude à conta de gênero nas eleições de 2026 entre a norma legal e a vontade soberana do eleitor. Quarto palestrante, doutora Raquel Magrini Sanches, advogada, presidente da Associação dos Advogados do Mato Grosso do Sul. Tema: o papel da justiça eleitoral na efetivação da participação política das mulheres. 18 horas, terceira conferência. Palestrante, doutor Yuri Rufino Queiroz, procurador do Estado do Piauí. Tema: desafios do TSE, algoritmos, deepfakes e a participação de facções na disputa. Palestrante, doutor Moisés Casaroto, promotor de justiça do MPMS e coordenador do Clube Eleitoral do MPMS. Tema: apropriação das identidades religiosas por partidos políticos e abuso de poder religioso, questões controvertidas. Vê que é um congresso que vai ocupar o dia todo. A grande preocupação aqui, a programação é cheia, né? Ela não pode ter falhas. E, principalmente, o cronômetro, né? Cronometrar as palestras, porque se uma ultrapassar a outra, isso vai de manhã, das 9 da manhã, à meia-noite. Né? São muitos assuntos, é uma agenda cheia realmente. Parabéns ao Dr. Baraúna por conseguir trazer tantas feras, tantas pessoas importantes para esse congresso. 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O Distrito Sanitário Especial Indígena, Polo Base de Dourados, vinculado à Secretaria Especial de Saúde Indígena, realizou ações de controle vetorial nas aldeias Boroló e Jaguapiru entre 8 e 12 de junho. Os agentes de combate a endemias estiveram em 2.706 moradias, vistoriaram 2.241 caixas d'água e realizaram tratamento químico em mais de 600 unidades. A reserva indígena foi dividida em 4 setores e os trabalhos dos agentes de combate à endemia se concentraram em 541 imóveis na Bororó, 1817 na Bororó 2 e 514 moradias na Jaguapiru e 834 na Jaguapiru 2. Durante os 5 dias de controle vetorial, os agentes encontraram 358 imóveis fechados e localizaram 617 focos do mosquito Aedes aegypti, transmissor do chikungunya, dengue e zika vírus. As ações também focaram o recolhimento de materiais inservíveis que poderiam acumular larvas, pupas de ovos do mosquito transmissor. Todo o material inservível foi recolhido pelos agentes de combate a endemias. O DSEI realizou ainda a aplicação de 2.736 colheres dosadoras de larvicidas de depósitos considerados potenciais criadouros do mosquito. É mais uma ação para tentar combater e zerar os casos de chikungunya, de dengue que nós temos em Dourados. Já foi uma pandemia, hoje está mais tranquilo, mas a gente precisa ainda tomar muitos cuidados, principalmente nos nossos quintais, reservatórios de águas, onde tem plantas e tudo mais. O Dourados News traz o complemento da matéria, sempre ouvindo os dois lados. Investidores de Dourados que acusam fintech de calote milionário registraram um boletim de ocorrência na Polícia Civil, pedindo abertura de investigação criminal após encontrarem elementos que, segundo eles, acreditam ser indícios de prática como estelionato na modalidade de pirâmide e crimes contra o sistema financeiro nacional. Ainda indicam para a possibilidade de milhares de vítimas em outros estados brasileiros. A notícia do crime foi registrada no 2º DP, em conjunto por duas vítimas que investiram R$ 750 mil através do grupo ICA, sob a promessa de uma operação de baixo risco com rentabilidade de 2,25 a 2,75 e devolução integral do valor aplicado ao final de 12 meses. Uma não conseguiu resgatar e a outra parou de receber os rendimentos em abril. As vítimas procuraram a justiça na tentativa de reaver valores. No entanto, durante o levantamento de dados para o processo, encontraram indícios de que a situação pode ultrapassar as questões que envolvem relações contratuais. O boletim de ocorrência, com todos os documentos que foram anexados, demonstra que não se trata apenas de uma inadimplência, descumprimento contratual ou desacordo comercial. A teia de pessoas jurídicas, a falta de registro no Banco Central e Comissão de Valores Mobiliários e a promessa de rendimento fixo acima do habitual do mercado financeiro dão indícios de crime como estelionato na modalidade de pirâmide financeira e crimes contra o sistema econômico. Conforme a notícia crime, existiria um padrão anterior e estruturado que consiste em promessa de rentabilidade fixa, aparência de regularidade financeira, uso de nomenclatura associada à atividade financeira bancária, ausência de autorização do Banco Central para atuar como instituição financeira, multiplicidade de vítima, recompensa por captação de novos investidores, retenção generalizada de valores e apresentação posterior de justificativa genérica para impedir ou postergar resgates. No boletim de ocorrência é indicado que o grupo sediado na Praia Brava, em Itajaí, Santa Catarina, teria composto por pelo menos 13 empresas que dividiram a mesma sede e teriam 10 pessoas físicas como administradores e controladores, que atuariam de forma integrada, compartilhando estrutura operacional, interesses econômicos e relacionamento com clientes. Em Dourados, o Grupo ICA possui um escritório na região central da cidade e realizaria jantares exclusivos em restaurantes de renome para atrair clientes. A investigação continua. Claro e evidente, o jornal Dourados News procurou ouvir o Grupo ICA. Aguarda posicionamento acerca dos apontamentos feitos na notícia crime, o que não foi enviado até a publicação da reportagem. O espaço continua aberto. Para a reportagem publicada na segunda-feira, dia 15, sobre as queixas de calotes que levaram investidor a procurar a justiça, o grupo chegou a informar que respeita o direito dos investidores de procurar a justiça. É aquela história, né? Vá procurar os seus direitos. E isso fere a alma, sabe? Você supostamente cai num golpe, aí você vai na pessoa, cobra os seus direitos e eles, ó, procura a justiça. Você entrou porque quis. É aquela história de jantares maravilhosos, propostas mirabolantes. Gente, ninguém está rasgando dinheiro, ninguém está fazendo o milagre de transformar dinheiro. Toda proposta que é boa demais, você tem que desconfiar. Mas aí, quem cai num golpe desse, mas amador caiu no golpe. Não, o cara está tentando. Tem um dinheiro que está parado, ele quer ganhar um pouco mais. Aí você faz um jantar maravilhoso, com mulheres bonitas, sabe? Atraentes, e você dá a entender que é uma empresa séria. E aí você vai pro Beleléu. 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O Hospital Regional de Dourados, olha que boa notícia, o Hospital Regional de Dourados iniciou segunda-feira agora os atendimentos do novo serviço de oftalmologia, ampliando a oferta da assistência especializada para pacientes da macro-região do Cone Sul de Mato Grosso Sul. As consultas, exames e procedimentos cirúrgicos serão realizados na unidade 2 do complexo hospitalar localizado na Coronel Ponciano. A implantação do serviço representa um importante avanço para a rede pública de saúde da região, oferecendo uma linha de cuidados completa e resolutiva em oftalmologia, desde o diagnóstico até o tratamento e tudo mais. A implantação do serviço amplia a oferta de consultas e cirurgias e disponibiliza um parque tecnológico moderno capaz de oferecer diagnósticos mais precisos e tratamento mais eficazes. Estrutura amplia o acesso a consultas, exames e cirurgias. O novo serviço contempla consultas ambulatoriais em oftalmologia geral, retina, plástica ocular, estrabismo e oftalmologia pediátrica, além de uma ampla oferta de exames e diagnósticos e cirurgias de baixa e média complexidade. Mais um serviço sendo oferecido aí pelo governo do estado e que naturalmente vai atrair muita gente, principalmente da macro-região. Aconteceu ontem, em Campo Grande, um sequestro. E a cada crime que a gente vê, nós nos preocupamos cada vez mais com Mato Grosso do Sul. Dois homens foram presos em ação que desarticulou um golpe envolvendo um suposto bilhete premiado e salvou o servidor aposentado de sequestro no Parque dos Poderes, em Campo Grande. Vão responder por estelionato, que não leva a lugar nenhum, viu? Estelionato, no outro dia o cara tá solto. Vão responder por estelionato, associação criminosa e ameaça, Maicon José Colberg, de 35 anos, e Elton Rodrigues Lima, 65. Eles foram presos por militares do BOP e batalhão de choque após abordagem da segurança do TJMS. A vítima foi abordada na recepção de uma clínica de exames na capital, numa conversa que parecia despretensiosa com Elton. O homem dizia ter um bilhete premiado de 8 milhões, mas desconfiava de que não fosse verdadeiro. Neste momento, Maicon entra em cena e afirma que bastava o contato com o 0800 da Caixa para verificar a autenticidade do prêmio. Após a simulação da confirmação, a dupla envolveu a vítima em um plano para a divisão do suposto valor, sob a justificativa de que o idoso, por ser testemunha de Jeová, não poderia receber o dinheiro de jogos e azar. Os supostos suspeitos levaram a servidora aposentada até a sua residência, onde ela mantinha cerca de 40 mil espécies, valor que foi entregue após o suspeito mais novo entrar no imóvel e ocultar o rosto das câmeras de segurança. Depois, seguiram com a vítima até uma agência da Caixa Econômica Federal, no prédio do Tribunal de Justiça, para tentar obter um empréstimo em seu nome. Um dos gerentes da agência desconfiou da tentativa de um cliente de obter crédito e acionou a segurança do TJMS. De acordo com o boletim de ocorrência registrado pela Polícia Militar, os criminosos perceberam a aproximação da equipe quando a vítima voltava para o carro. Obrigaram a entrar rapidamente no veículo e arrancaram. Foi iniciada uma perseguição e, durante a fuga, os criminosos abandonaram o automóvel, que estava com o pneu furado por um tiro disparado pelos policiais. Aí eles fizeram as buscas e acabaram prendendo os dois. Segundo o registro policial, os suspeitos foram localizados no interior da mata, próximo à rua Aguapé. O boletim também aponta que Maicon José Colberg possui ao menos 8 passagens por estelionato, 2 por associação criminosa e registro de lavagem de dinheiro, além de estar do mandado de prisão aberto. Já Elton Rodrigues possui antecedentes por estelionato, falsificação de documentos, segundo o histórico policial anexado à ocorrência. Ele sempre trabalha em grupo, né? Eu me recordo aqui, há muito tempo atrás, né? Também não tão tempo assim, que eu não sou tão idoso. Mas eu iniciei a minha vida na mídia anunciando ônibus ali na antiga rodoviária, onde era o Paulão, por ali. E o saudoso padrinho Gilberto Orlando foi que me levou. Ele era o dono do serviço de alto-falante da rodoviária e me levou, e depois acabou me levando para a Rádio Clube também, onde eu comecei no rádio. E lá tinha dois senhorzinhos, né? Mas ligeiro, com lábia cigana, sabe? Ligeiro. Um chegava, encostava, já sabia que o cidadão era de fora, que o cidadão tinha dinheiro, ficava com aqueles relógios bonitos, né? Com aquelas correntes bonitas. E eu fui roubado, só me sobrou essa corrente. Aí chegava um outro e falou: ah, o senhor vai para onde mesmo? Vai para Maringá. Ah, tô indo para Maringá também. É legal. O cidadão tá vendendo aqui. Eu não tenho dinheiro aqui, mas chegando em Maringá, isso vale 5 mil. Assim, um número aleatório, né? Isso vale 5 mil. O cara tá vendendo por 1.000, compra. Chega lá, eu te dou 2 mil. Você vai ganhar R$1.000 só na viagem. E o trouxa entra, né? O trouxa entra. Aí daqui a pouco, a hora que você vai viajar, o seu ônibus tá saindo, você não acha ninguém que vai para Maringá. Os caras eram ligeiros, sabe? Então, normalmente é em dois. Um encosta e daqui a pouco encosta o outro. cheio de conversa fiada, cheio de lábia, sabe? Umas conversas sem graça. Olha, o bilhete é premiado mesmo, viu? Pode. E, ó, vamos. Ele não pode, ele é do. Ele dá testemunha de Jeová, não pode pegar o dinheiro de jogo. Mas vamos dividir. Aí, vamos na sua casa pegar o dinheiro. Você tem dinheiro? Você esconde dinheiro? Ai, meu Deus do céu. Mas é umas coisas que... No Investiga MS, pesquisa IPR aponta a diferença de 11,23 entre Flávio Bolsonaro e Lula no MS. Nas pesquisas nacionais, Lula abriu vantagem sobre Flávio, mas em Mato Grosso do Sul, que não representa muito também, o filho do ex-presidente Jair Bolsonaro continua na liderança. Segundo o Instituto Pesquisa IPR, Flávio tem 42,35 dos entrevistados, contra 32,15 de Lula. E aí vem aqueles outros lá embaixo. Mas a pesquisa é essa mesmo, viu? Em Mato Grosso do Sul, a diferença entre Lula e o outro candidato, se não for o Flávio, se for um outro da direita, ela vai acabar sendo esse, 50 a 35, 45 a 30. É mais ou menos isso que as pesquisas apontam para Mato Grosso do Sul. Vai ser uma eleição em termos de presidente, também de governo, né? Eu continuo entendendo que não vai mudar muita coisa aqui em Mato Grosso do Sul, desses 45 a 30, alguma coisa assim, em termos de pesquisas. 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Eu falei sobre isso aqui alguns dias atrás. A OZIV, primeira caneta de semaglutida nacional, deve chegar às farmácias de Mato Grosso do Sul apenas no mês de julho, conforme a EMS. Iniciada na segunda-feira, dia 15, a distribuição ocorre de forma progressiva e, por isso, o prazo para o início de vendas em Mato Grosso do Sul passa a ser agora para o mês de julho. Com abastecimento progressivo, a farmacêutica prevê cobertura nacional até julho. De acordo com o mapa de distribuição disponibilizado no portal OZIV pelo Brasil, a caneta já está disponível em 11 estados brasileiros: Mato Grosso, Ceará, Pernambuco, Alagoas, Bahia, Minas Gerais, Rio de Janeiro, São Paulo, Paraná, Santa Catarina e Rio Grande do Sul. Além disso, a empresa divulgou o preço do Olize. Inicialmente, o medicamento custaria R$ 452. Pacientes que aderirem ao programa Vida Mais Leve receberão desconto e devem pagar R$ 287. Nos três primeiros meses de tratamento. A partir do quarto mês, o valor sobe para R$ 498. Aprovado pela Anvisa, em maio, o medicamento destina-se a pacientes com diabetes 2. A caneta usa semaglutida, o mesmo princípio ativo do Ozempic, que perdeu a patente em março deste ano. As canetas são de aplicação semanais e precisam ser guardadas na geladeira durante todo o uso. Em um primeiro ciclo, a EMS entende disponibilizar 500 mil canetas nas principais farmácias do país. O medicamento só será vendido sob prescrição médica. lançado pela EMS, o portal Vida Mais Leve, OSIVE pelo Brasil, está disponível nesses estados que eu já disse aí. Para Mato Grosso do Sul, a partir do mês de julho, tá? E aí a gente começa a entender um pouco, do porquê do combate às canetas emagrecedoras que vinham do Paraguai, né? Por que do combate de tanta preocupação, né? Com tanta informação, dizendo que acontece isso ou acontece aquilo. Agora está explicado. É porque a caneta brasileira estava chegando para todo mundo. Tá certo. Cada um com o seu cada um, né? Eu tô aqui no... A Câmara Municipal de Dourados estará realizando daqui a pouquinho um seminário sobre como obter apoio ao terceiro setor. Acontece o seguinte, patrocínio tem. Por exemplo, só a Itaipu Binacional, ela tem verba para o terceiro setor, para as entidades que trabalham no terceiro setor. Só que esses projetos são melindrosos, né? Vocês não conseguem saber como fazer esse projeto. Então, o vereador Sérgio Nogueira está trazendo dois especialistas de Campo Grande para esse seminário que começa agora às 8 horas da manhã, onde eles vão explicar quais os caminhos, como elaborar um projeto para obter apoio, para obter patrocínio dessas grandes empresas. Tá? É daqui a pouquinho, é aberto, a partir das 8 horas da manhã, na Câmara Municipal de Dourados. Vou ali tomar um cafezinho do Luciano, puro, aromático, tá fresquinho, né? Tá gostoso por um bom café. Nós vamos ao intervalo comercial, depois do intervalo comercial, forrozinho pra gente curtir. Gente, beijo grande, fiquem com Deus, até amanhã.

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14: 752.

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12: 8:27.

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0: sim. Nosso Senhor Jesus Cristo, para sempre seja louvado. Queridos irmãos e irmãs, é Quarta Mariana, é Nossa Senhora. É pedir à mãe, pede à mãe que o filho atende. E nós estamos sob o título de Nossa Senhora do Carmo, a madrinha da obra Evangelizar é Preciso, mãe do Santo Escapulário. Então, um grande apelo único. Nossa Senhora, junta teu filho Jesus nas suas santas chagas, rogai por nós. Estamos no nono dia da novena de Santo Antônio, pedindo: Santo Antônio, curai as feridas da vida sentimental. E são tantas, né? Quero saudar a todos. A partir da Rádio Evangelizar, de onde tudo começa, as rádios irmãs, cujos nomes cito neste momento:
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0: Saúdo a você pela TV Evangelizar, sinal digital em todo o país, em várias cidades, canal aberto. Pelo YouTube, Padre Manzotti Oficial. Pelos aplicativos da Associação Evangelizar é Preciso e todas as plataformas digitais.
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0: É.
2: Irmãos,
0: sou caipira, pirapora nossa.
2: Busca de aventura.
0: Senhora de Aparecida. Filhos queridos, povo amado, deixemo-nos embalar pela mãe. Deixemo-nos conduzir esta oração por aquela que é modelo de oração, Nossa Senhora. E vamos juntos, como bons filhos de Maria, em nome do Pai, juntos, como bons filhos de Maria, em nome do Pai.

Quando deres esmola, não toques a trombeta diante de ti como fazem os hipócritas nas sinagogas e nas ruas, para serem elogiados pelos homens. Em verdade, eu vos digo, já receberam a sua recompensa. Ao contrário, quando deres esmola, que tua mão esquerda não saiba o que faz a tua direita, de modo que a tua esmola fique oculta. E teu pai, que vê o que está oculto, te dará a recompensa. Jesus primeiro falou sobre a esmola, não abolindo a esmola, mas corrigindo a forma de fazermos esmola. Lembrando que a esmola é algo que faz parte da nossa mística cristã. Segundo ponto, quando orardes, quando rezarem, não sejais como os hipócritas que gostam de rezar em pé nas sinagogas, nas esquinas das praças, para serem vistos pelos homens. Em verdade, eu vos digo, eles já receberam a recompensa. Quando orares, entra no teu quarto, fecha a porta e reza ao teu pai que está oculto, e o teu pai que vê o que está escondido te dará a recompensa. Foi, portanto, o segundo ponto. Terceiro, quando jejuardes, não fiqueis com o rosto triste como os hipócritas. Eles desfiguram o rosto para que os homens vejam que estão jejuando. Em verdade, eu vos digo, eles já receberam a sua recompensa. Quando jejuares, perfuma a cabeça, lava o rosto, para que os homens não vejam que estás jejuando, mas somente o Pai que está oculto. E o teu Pai que vê o que está escondido te dará a recompensa. Senhor, como filho de Nossa Senhora, modelo de vida cristã, eu peço a graça de praticar estes três aspectos apresentados por Jesus, tão necessários para o meu crescimento espiritual. A esmola, Senhor, que eu seja caridoso, mas que eu faça, e faça mesmo, sem que os outros percebam. Mas que hoje, mais do que corrigir, eu diria: será que nós temos consciência da importância da esmola, da caridade, da ajuda? Nossa Senhora, desperte em nós esta sensibilidade para com os menos favorecidos. Nossa Senhora, desperte em nós, acusa em nós a necessidade da caridade. Nossa Senhora, modelo de oração, mãe orante, uma vida de oração, ensina-nos a rezar, ensina-nos a rezar corretamente, não para sermos vistos pelos outros, mas uma oração sincera, verdadeira, autêntica, de colocar o coração diante de Deus e dialogar no amor. Ó Santa Mãe, se eu cair, se eu falhar nestes pontos, me corrija, Mãe. Sou teu filho, sou tua filha, diga para Nossa Senhora. Da mesma forma, o jejum, ajude-nos, Mãe. Qual a intenção você quer colocar no coração de Nossa Senhora hoje? Você está com um aperto no peito? Você está sentindo, por algum motivo, enfraquecido? Você está se sentindo como hoje? Se há alegria, coloque essa alegria no coração de Nossa Senhora. Se é preocupação, também o faça. Diga: Mãe, tome a minha causa e peça a teu Jesus por

0: mim. Se está doentinho, doentinha, coloque diante do Senhor. Mas sinceramente, coloque. E diga com muita confiança filial: mãe, eu preciso da tua ajuda, mãe. Mãe, eu preciso da tua ajuda. Intercede por mim, mãe. Fale, converse com Maria, ela é mãe. Eu volto já, volte comigo.
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0: Todas as vezes que falamos de Maria, nosso coração fica mais brando, sereno e confiante. Falar da mãe. Então eu queria dizer aquilo que o Papa Francisco disse: nós não somos órfãos, nós temos uma mãe. Então, eu não sei o que você está passando. É verdade que alguns vão ligar, outros vão mandar seus pedidos de oração pelo 0800 410 6060 ou pelo WhatsApp 41 3221 6060. Porque são milhares de pessoas pedindo oração para as 24 horas, que logo chega. Mas hoje, eu diria, faça um momento, e eu queria conduzir você agora. Eu sei que você está no corre-corre. Padre, se o senhor soubesse que eu estou, como é que está difícil, está bom. Mas pare um pouquinho, um minuto, menos que isso. E eleve tua alma. Pense em Nossa Senhora e diga: mãe, mãe, eu estou vivendo esta realidade. Esta realidade na minha vida. Se é de alegria, exulte. Se é de tristeza, também coloque: mãe, estou vivendo esse momento de incerteza, de insegurança, de medo. Nossa Senhora, me ajude a rezar melhor. Me ajude a rezar melhor. E é neste espírito que eu gravei uma catequese, que foi ontem às 5 horas da tarde. Uma catequese sobre exercitar a oração como diálogo. Nós temos muito hábito de fazer a oração petição. Pedir, pedir, pedir, pedir, pedir. Mas não entendemos que o exercício da oração nos faz abrir um diálogo com Deus. E diálogo é falar e escutar. Por isso eu acredito e aposto na catequese. Está no YouTube, Padre Manzotti. Depois, você é convidado, depois do programa, ao continuar o almoço, ou depois do programa, se é reprise, antes de dormir, deixe ligado. Vai fazendo as suas higienes pessoais e vai escutando. Aprofunde a catequese da oração. YouTube, Padre Manzotti. Nossa Senhora, fique conosco, mãe. Filha de Deus, que a paz de Jesus esteja com você. Bom dia.
1: Bom dia, Padre, sua bênção.
0: Deus abençoe. Filha de Deus, você fala de onde? No Brasil ou fora dele, não sei.
1: De algum lugar do Paraná.
0: Tá certo. Paranaense, com a graça de Deus, também o sou. Então, o que está acontecendo, filha?
1: Tá, Padre, eu queria pedir uma oração para mim, que estou...
0: Fale mais alto, por favor.
1: Estou pedindo oração para a cura da minha depressão, que está cada dia pior.
0: Certo.
1: E
0: há quanto tempo? Há quanto tempo você lida com isso?
1: Ah, Padre, ela veio escondida, estava escondida e saiu o ano passado.
0: Estava escondida.
1: Isso.
0: Como que você percebe que ela estava escondida?
1: Porque foi abandono de pai. Desculpa que eu estou muito
0: não,
1: nervosa.
0: Não precisa estar nervosa.
1: Foi abandono de pai, de mãe.
0: Entendi.
1: Quando era pequena, tentativa de abuso.
0: Entendi.
1: Então, ela foi ficando presa, e desencadeou o ano passado num surto.
0: Tá. Você teve um surto?
1: Tive, no meu trabalho.
0: Então, aí foi o gatilho, e a partir dali, como que você está lidando com a depressão?
1: Ah, Padre, no começo do ano eu tentei suicídio, né? E estou abaixo de remédio.
0: Então não está lidando muito bem, não, né?
1: Não, não estou.
0: E está sendo acompanhada, evidentemente?
1: Sim, estou no psiquiatra, no psicólogo.
0: Certo.
1: Eu senti que é muito difícil.
0: Difícil, Mas o pior já passou.
1: Sim.
0: Então você... Eu falava, converse com Nossa Senhora. Eu estou falando, sim, de oração, diálogo amoroso. Depois, essas catequeses, elas têm um objetivo muito, muito próprio. É atingir o coração humano. Então, como é que vai tua vida de oração? Você está com psiquiatra, parabéns. Você está, sim, com psicólogo, parabéns. Mas a tua vida de oração?
1: Padre, eu sou consagrada a Nossa Senhora. E eu sou catequista.
0: Certo, que bom, certo, que... Tá.
1: Eu rezo bastante, eu escuto todos os dias o programa do Senhor, eu coloco na TV Evangelizar, a louvor, a Quinta Eucarística, é tudo.
0: Isso tá te dando forças?
1: Tá me dando forças, padre, só que o que também tá me matando, assim, aos poucos, é o meu filho mais velho.
0: Então existe um nó, existe um ponto, sim, de dor que, sim, reforça, padre, o mal-estar, é isso?
1: Isso, padre. Ele é o meu filho mais velho, de 21 anos, ele conheceu uma pessoa, ele já foi preso, e nessa pessoa que ele conheceu, ele foi morar num ambiente que é de outra religião, sabe? Onde começou a usar droga, é bebida, é oferenda, essas coisas, sabe? E eu falo pra ele fala que eu não sou mãe dele, que ele vai me agredir. E por causa disso, eu começo a ver as coisas na minha casa, começo a fazer barulho dentro da minha casa, me atormentar dentro da minha casa, as coisas ruins.
0: Filha, hoje ele está preso ou mora com você?
1: Não, ele não está preso, mas ele tem que cumprir as coisas, não está cumprindo, ele mora com uma pessoa.
0: Tá. E você vai ter que, de alguma forma, você vai ter que criar uma certa barreira em relação a teu filho. Entenda que a palavra que eu estou dizendo não é esquecê-lo, não é abandoná-lo, mas você não pode entrar no mundo que ele escolheu viver. Porque você está doente.
1: Sim.
0: E este está sendo um ponto que reforça o teu mal-estar. A gente sempre tem que perguntar, eu tenho depressão, tá, eu tenho ansiedade, mas qual é o ponto que está reforçando isto em mim? No caso, é teu filho.
1: Sim.
0: E ele diz, ele parece que está sendo agressivo com você.
1: Tá, em verbais, sim, ele só liga para mim quando ele quer dinheiro, e se eu não dou, ele fala que eu não gosto dele, porque eu tenho dois filhos adotivos também, né, porque meu marido não pode ter filho, que Deus me deu dois filhos adotivos, e ele fala que eu gosto mais desses dois adotivos, só que não é, padre, sabe, assim, os meus filhos adotivos, ama, só que ele só pensa em mim quando ele quer alguma coisa, e eu não tenho para dar para ele, é onde ele se revolta, ele fala que ele não gosta de mim, que eu não sou mãe dele, mas eu fiz tudo o que eu pude.
0: Entendo.
1: Quando ele foi preso, eu tirei ele, mas agora eu não posso mais. Não aguento mais, a minha mente já não aguenta mais.
0: E não só, você não pode sustentar um vício. É outro aspecto, não dá para sustentar um vício. Você não pode ser conivente. Amá-lo é uma coisa, mas ser, sim, conivente com a opção que ele fez de viver nas drogas e, e outras coisas que você disse, não é conivente com a sua fé, você é catequista. Não é conivente com a sua forma de viver? Você tem levado isso na terapia? Como, porque na verdade é assim, como lidar com o seu filho? Este é o ponto também. Mas eu acolho, eu acolho, vamos pedir em oração que teu filho seja liberto, que teu filho consiga ser liberto destas prisões, a prisão do vício, e as outras prisões que você mencionou. Mas filha, sinta-se fortalecida em Deus e sempre peça, Divino Espírito Santo, me ilumine. Tá bom, filha?
1: Tá. E o padre?
0: Oi.
1: Eu gostaria de pedir o tom da gravidez, meus filhos pequenininhos, que é mais um irmão.
0: Filha, tá bom, mas deixa Deus decidir se é hora para isso. Deus abençoe. Eu vou para o intervalo e volto já.
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1: Eu falava com a filha de Deus agora há pouco e aquilo que eu disse eu só quero reforçar. A pessoa já não está bem, está doente. Está procurando ajuda psiquiátrica, psicólogo. A vida espiritual é de grande importância e ela está servindo ao Senhor como catequista. Imagino que tem buscado na Eucaristia o remédio para manter os fortes e fortalecer os fracos. Eucaristia é isso. Sempre com a confissão que muito nos ajuda. Mas eu disse a ela e repito que as pessoas tomam decisões na vida e desejam viver de uma forma que não faz bem a ela e também não faz bem à família. Ter sempre a porta aberta, o coração aberto, é uma coisa. Outra forma, é ser conivente, alimentar o vício. Então, filha, por mais que doa, diga não, eu não vou te dar dinheiro. Não importa se você tem ou não tem. Para esse tipo de vida que você vive, eu não vou te sustentar. Você entende que isso também é amor? É dizer, não é se tem ou não tem. E chega um momento que é um saco sem fundo. Porque esse vício, quanto mais tem, mais quer. É dizer, porque eu te amo, eu não vou te sustentar. 21 anos, já está na hora de estar no trabalho. Se ocupar com as coisas que qualquer outra pessoa se ocupa. E no caso, sustentá-lo é a droga. Mas sempre o coração aberto. Sempre com aquela perspectiva. Se você quiser, estou aqui para juntos recomeçarmos. Mas filha, converse mais com o teu terapeuta como lidar com essa relação doentia com seu filho. E sobre a gravidez, eu não quis jogar um balde de água fria. Mas peço discernimento de Deus. Se é hora para isto, vamos à leitura orante. Bíblia aberta, cartilha de oração.
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1: e hoje vou lhes dizer que o evangelho o texto não é fácil. Não é fácil porque não é que é difícil de compreender. São palavras difíceis. Palavras difíceis. Vou tentar ser o mais textual possível. E vou deixar que você tire as conclusões. Nós estamos em Coríntios, abrindo, quase que eu fui para Romanos, ainda bem, obrigado. Vamos lá. Cristo, o poder e a sabedoria de Deus, de fato. A mensagem da morte de Cristo na cruz é loucura para os que estão se perdendo. É loucura. Vou lhe dar um exemplo. Alguns exemplos. Nós sempre gostamos de um final feliz para o mocinho, não é? Quando você assiste um filme, uma série que não tenho paciência, mas vamos lá, um filme. Você espera o quê? Que no final eles terminem bem, o casalzinho romântico. Ou aquele que foi, veja como é verdade, como eles são colocados os temas. Que aquele que sofreu o tempo todo, aquele que sofreu, foi humilhado, aquele que passou dificuldades, seja no final, vença no final. Que vença os malfeitores, que vença os caluniadores. Filme que tem final triste, a gente não gosta muito. Então, eu te pergunto, entende o que Paulo está dizendo? Começando a carta aos Coríntios, de fato, a mensagem da morte de Cristo na cruz é loucura. Se parar na cruz, o filme foi ruim. O final foi infeliz. O roteiro podia ter sido diferente. Você decide, lembra? Bom, a cruz foi passagem. O filme, me perdoe usando essa metáfora, não terminou na cruz. Ele ressuscitou. Estou tentando me fazer entender, estou tentando explicar. A mensagem da morte de Cristo na cruz é loucura para os que estão se perdendo. Mas para nós que estamos sendo salvos, Deus é o poder de Deus. Pois as Escrituras Sagradas dizem, destruirei a sabedoria dos sábios e acabarei com o conhecimento dos instruídos. Então, o que poderão dizer os sábios e instruídos? O que vão dizer os grandes oradores do mundo? Deus tem mostrado que a sabedoria deste mundo é loucura. Pois Deus, na sua sabedoria, não deixou que os seres humanos conhecessem por meio da sabedoria dele. Pelo contrário, resolveu salvar aqueles que creem. E fez isso por meio da mensagem que anunciamos, ao qual chamada é louca. E lembre-se que Paulo estava no Areópago, lá na Grécia, e foi até ouvido num primeiro momento, e viram que o que ele falava trazia uma boa notícia. Mas quando Paulo falou de um Cristo morto na cruz, que o Senhor dele morreu crucificado, condenado pelos romanos, e ressuscitou, aí eles disseram, olha, volte outro dia, isso é loucura. Então somos loucos. Você é louco, eu sou louco, todo cristão é louco, porque nós rezamos no creio, nasceu da Virgem Maria, padeceu sob Pôncio Pilatos, foi crucificado, morto e sepultado, ressuscitou ao terceiro dia, subiu aos céus e está sentado à direita de Deus Pai Todo-Poderoso. Este é o nosso querigma. Não dá para me abrir mão disso. E isso, para os que se dizem sábios e inteligentes, é loucura. Loucura. Será que somos loucos? Ou somos homens e mulheres de fé? Nós voltamos com a leitura orante. Voltamos já.
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2: E eu preciso ir um pouco mais na leitura orante. Paulo vai dizer: os judeus pedem milagres. Milagres como prova. Os não-judeus, vamos pensar os gregos, pedem sabedoria. Mas nós anunciamos o Cristo crucificado. Forte isso, né? O Cristo crucificado. Uma mensagem que para os judeus é ofensa. E para os não judeus é loucura. Cristo é o poder de Deus e a sabedoria de Deus. Versículo 25. Porque aquilo que parece ser loucura de Deus é mais sábio do que a sabedoria humana. E aquilo que parece ser fraqueza de Deus é mais forte que a força humana. Senhor, por isso rezar, nós vos adoramos, Senhor Jesus Cristo, e vos bendizemos, porque pela vossa santa cruz redimistes o mundo. Aqui está o ponto de partida, o grande querigma, o grande anúncio da nossa fé, o ponto-chave de tudo. Parece contraditório a toda a lógica humana, e de fato é. Parece fraqueza, parece insanidade, mas nós acreditamos num Cristo morto, crucificado, morto na cruz e ressuscitado. Este é o ponto central. Daí, quando a igreja propõe que você tenha um crucifixo, não uma cruz. O crucifixo é com uma cruz com Cristo em casa. Exatamente entendermos esta loucura de Deus, que na verdade é sabedoria e força. Esta foi a leitura orante de hoje. Filhos e filhas, as pessoas estão ecoando o Jó, estão ecoando Inabalável. E você, já adquiriu o livro Inabalável? Em todas as livrarias do Brasil você encontra o livro Inabalável. Você passa, adquire e leia. 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Mas leia o livro Inabalável. Minha fé é inabalável em Deus. Escute.
3: Aqui é uma filha de Deus de Natal. Eu escuto pela 98 e nós também temos aqui a TV Evangelizar.
2: Isso é verdade.
3: Que pena que terminou a leitura de Jó.
2: Verdade.
3: Quisera eu ter um pouco da virtude de Jó, da fé de Jó. Como foi lindo escutar Jó.
2: Forte, né? Concordo com você.
3: Tanto sofrimento, nunca, nunca perdeu a fé.
2: Isso.
3: Nós, humanos, eu não tenho nem palavra para definir. Fracos, qualquer coisa, perdemos a fé.
2: Isso.
3: E não acreditamos num Deus do impossível.
2: É verdade.
3: Continue, Padre, evangelizando,
2: amém,
3: nos ensinando o valor da palavra de Deus. Eu estou muito feliz em ter relido novamente a palavra de Jó.
2: Isso.
3: Um abraço, Padre.
2: Deus abençoe. E aí indico que você aprofunde um pouco mais, além da leitura de Jó, lendo o livro Inabalável. Mas leia, viu? Com fé, a tempestade vai passar. Essa filha de Deus que partilhou conosco de Natal, Rio Grande do Norte, TV Evangelizar, lá, canal aberto, 16.1, Rádio 98 FM, Felinto Rodrigues Filho, FM 87.9 aqui no Neto, Rural Ivanildo da Silva, da Obra de Maria, Dom João Santos Cardoso, Arquidiocese de Natal. E se por acaso você sentir que o livro te suscitou algo, partilhe conosco, 41-3221-6060. Joyce, que a paz de Jesus esteja com você. Bom dia.
4: Bom dia, padre.
2: Deus abençoe, Joyce. Você fala de onde, querida?
4: Eu falo de Picos, Piauí, padre.
2: Meu abraço a Picos, Piauí. Como que você me acompanha aí?
4: Pelo YouTube, pela Rádio 104.5 e pela televisão.
2: Tá certo. Diga lá, minha filha.
4: Padre, eu tenho um testemunho para lhe dar e também um pedido de oração.
2: Tá bom, então vamos começar pelo testemunho, louvando a Deus.
4: Em 2017, eu tive um câncer de olho, fiz a retirada do meu olho, uso uma prótese. Só parte que nunca me abalou, eu descobri que tinha esse câncer, nunca.
2: Entendi, louvado
4: seja Deus. Eu sempre pedi a Jesus das Santas Chagas, minha Nossa Senhora de Fátima, que me ajudasse, nunca passou pela cabeça assim que eu tinha perdido meu olho. Para mim eu tenho dois, porque Deus deixou um para mim. Para mim chega.
2: Entendi. E não foi fácil, né? Um câncer nos olhos, no olho, né? No olho.
4: Não, não foi fácil.
2: Mas que bom que a fé te sustentou. Olha aí, gente, nós estamos falando de inabalável. É a fé, essa fé aí, ó. Que a Joyce está dizendo.
4: Eu não me abalei, padre. O que me abalou foi eu ter perdido meu filho há 23 dias.
2: Oh, meu Deus, meus sentimentos.
4: Não é fácil, padre. É um pedaço que leva na gente.
2: O que aconteceu? O primeiro nome dele?
4: Emerson.
2: E o que aconteceu?
4: Ele ia para a faculdade quando um bêbado veio e tirou a vida do meu filho. Lá na porta da faculdade.
2: Meu Deus. Sinto e meus sentimentos pela perda, pela dor.
4: Pode colocar ele nas missas.
2: Claro. Vou colocar hoje na missa do meio-dia.
4: Como muitos anos eu queria dar esse testemunho, só que eu não imaginava que seria hoje, depois de 20, com essa dor tão grande.
2: Entendi. Emerson, do quê?
4: De Jesus Moura Moreira.
2: De Jesus Moura Moreira.
4: Moreira.
2: Tá.
4: Para eu sou associada, eles também. Sou mensageira da capelinha da Santa Chagas, sou vendedora porta a porta.
2: Entendi. Toca a corneta, me permita, mesmo na tua dor, vou tocar a corneta.
4: Sim.
2: Porque é Deus que te sustenta, filha.
4: Toca o sino, sacristão, como que eu queria pedir para o sacristão tocar o sino.
2: Então toca, sacristão, com força, homem. Joyce, eu entendo a tua dor, a tua inconformidade, mas esse Deus que não te abandonou nunca no teu câncer, também não te abandona agora.
4: Eu creio, padre, eu tenho fé que meu filho está nas mãos do Senhor e é melhor do que nesse mundo cheio de gente maldoso.
2: Que ele descanse em paz, né? Que ele descanse
4: Sim,
2: em paz.
4: Que descanse em paz. Tão novo, meu filho só tinha 21
2: anos. 21
4: anos. E ia se formar no próximo ano, era o sonho dele.
2: Entendi.
4: Não gostava de bebida, tinha raiva de bêbado e justamente um bêbado tirou a vida dele.
2: Foi um acidente?
4: Foi sim.
2: Entendi. Filho, eu acolho, levarei no altar do Senhor e vamos colocar umas 24 horas para o teu conforto espiritual.
4: Sim, padre, eu também queria pedir, fazer um pedido de oração.
2: Claro.
4: É que eu venho há 7 anos tentando me aposentar ali por invalidez e nunca consegui. É. E hoje é a minha perícia.
2: Ah, meu Deus. Tudo hoje. Olha a providência
4: tudo
2: divina.
4: Hoje. Providência de Deus.
2: Que o Divino Espírito Santo ilumine, ilumine a pessoa que for fazer a sua entrevista, né? Assim que funciona. Joyce, rezarei a missa do meio-dia na sua intenção. Que Deus abençoe. Eu vou para o intervalo, eu volto. Falávamos com Picos Piauí. Eu volto já. Volto comentando e volto com o nono dia, curai as feridas sentimentais. Voltamos já.
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2: Queridos irmãos, rezemos pela Joyce. Joyce de Picos, Piauí. Uma superação de um câncer, mas a perda de um filho de 21 anos. A dor muito grande. Ela acompanha pelo YouTube, Parabólica, Digital 329. Lá tem a Rádio Cultura FM, Padre Cláudio Santana, Dom Plínio José Luz da Silva de Picos. Hoje levo na missa ao meio-dia para que se organizem. Amanhã rezo em dois horários alternativos. Se você quiser vir, rezo às 16 horas, 4 horas da tarde, 5 e meia. Duas missas em horários alternativos amanhã. Hoje é aniversário de Dom José Albuquerque de Araújo, diocese de Parintins, Amazonas. Aniversário da Rádio Cidade FM, Bataiporã, Mato Grosso do Sul, Clube FM, Nonoai, Rio Grande do Sul, Comunitária FM, Guaraniaçu, Paraná, TV Afiliada, Infobic, NET, Palmital, Paraná, e TV Maior, Campina Grande, Paraíba, Infonet, Telecom, Diamantina, Minas Gerais. Querido povo de Deus, domingo estarei em Limeira, no estádio do Limeirão. A programação local começa às 13 horas. Às 15h30, missa solene de ação de graças pelos 50 anos de instalação da Diocese de Limeira, presidida por Dom José Roberto Fortes Palau. Logo depois, eu faço um show de encerramento e a coroação, momento, termino o show coroando Nossa Senhora e depois queima de fogos, encerramento. Você acompanha ao vivo pela TV Evangelizar, Rádio Evangelizar, YouTube Padre Manzotti. Você já se programou para as 24 horas na presença do Senhor? Seja presencial ou em casa. Dia 27 e dia 28, final da semana que vem, na outra semana, no sábado e no domingo. No sábado, começa às 19 horas, missa meia-noite, missa às 6 horas, 8, 9, 11, 18. Venha participar das 24 horas na presença do Senhor. Chagas que curam, chagas que restauram. Filhos amados, estamos na 18ª parcela do Livro Ouro. 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E agora, Santo Antônio, rogai por nós, nono dia.
3: Poder compreender o segredo do amor.
2: Santo Antônio, curai as feridas da vida sentimental. Santo Antônio, curai as feridas da vida sentimental pela terceira vez. Santo Antônio, curai as feridas da vida sentimental. Ó Santo Antônio, recorremos a vós, porque sabemos que o casamento é uma vocação abençoada por Deus. É o sacramento do amor comparado ao amor com que Cristo amou a Igreja. Abençoai todos aqueles que se sentem chamados ao matrimônio. Santo Antônio, ajudai que o namoro e o matrimônio sejam alicerçados pelo amor sincero e pela verdade constante. Coloque no coração dos namorados e dos casais verdadeiros sentimentos de afeto. Fazei com que contemple um ao outro e busque uma união abençoada por Deus, para que os namorados e os casais sejam capazes de vencer os possíveis problemas familiares, que mantenham vivo o amor, nunca falte a compreensão, a harmonia familiar. Ó glorioso Santo Antônio, que tivestes a sublime dita de abraçar e afagar o menino Jesus, alcançai deste mesmo Jesus a graça que vos peço, vos imploro do fundo do meu coração. Santo Antônio, nós estamos no nono dia e te pedimos, olhai por aqueles que mais precisam, por aqueles que desejam o matrimônio, que encontrem as pessoas para formar uma família católica, mas também por aqueles que a vida deixou só, os separados, os solteiros, os viúvos e viúvas, que encontrem a felicidade na forma de viver. Santo Antônio, proteja e defenda todos os perigos e afaste do lar todas as tribulações. Santo Antônio, rogai a Deus pelos namorados. Santo Antônio, rogai a Deus pelos casais. E eu quero, comecei com Nossa Senhora, quero terminar pedindo. O Senhor esteja convosco, Ele está no meio de nós. Ó Deus, por intercessão de Nossa Senhora do Carmo, nossa madrinha, São Pio de Pietrelcina, nos méritos das Santas Chagas, abençoai a água, as roupas dos enfermos, as fotos de família. Em nome do Pai, do Filho, do Espírito Santo. E eu convido você agora a deixar bem alto. E depois, 3 minutos, 4 minutos, YouTube Padre Manzotti, manda teus anjos na minha casa. Manda teus anjos, Senhor, no meu ambiente de trabalho. Clipe, manda teus anjos. Evangelizar é preciso.

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7: Todo mundo ligado. Opa! Todo mundo ligado. E você sempre em primeiro lugar. Que massa! Uma ótima manhã super gostosa pra você ligado, aqui na melhor estação. Olá, tudo bem? Um prazer, eu sou o Mário Júnior. Com você coladinho até o meio-dia. Manhã super gostosa de quarta-feira. Eba!
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3: Alô, Dourados! E aí, tá tudo bem, tudo ótimo contigo? É claro que tá, uma ótima e deliciosa manhã de quarta-feira, hoje, dia 17 de junho de 2026, manhã de outono, pra você que tá aí na sintonia da Rádio Boa Nova FM, em casa, no carro, no trabalho, um mega beijo pra você que é de beijo, um mega abraço pra você que é de abraço. A partir de agora, vamos ficar assim, ó, coladinhos, juntinhos, pra fazer a

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1: Turma do Pagode. Só um pagode. Simbora, Mário Júnior, sou eu, que massa. Ótima manhã pra você na sintonia da Rádio Boa Nova FM, rádio mais feliz da cidade. Você curtiu aí, Turma do Pagode, Som Pagode, Mulher Bruta, Ana Castela e Alok. Bom dia, super gostoso pra você na sintonia da Rádio Boa Nova FM, em casa, no carro, no trabalho. A galerinha curtindo a programação através aí do nosso aplicativo e no site. Um ótimo dia, uma ótima quarta-feira maravilhosa pra todo mundo. É o programa mais show, falando em nome da Fux Colchões, dor no corpo ao acordar, aquela fadiga e estresse. 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Alô, dona de casa, tá tudo bem com você, dona de casa? Já tá preparando do ranco por aí já? Já tô sentindo um cheirinho banso. Você tá sentindo também, Chiquinho? É, o Chiquinho também tá sentindo um cheirinho delicioso, um cheirinho delicioso, delicioso de papá. 10 horas e 16 minutos, chegando aí a nossa dica de saúde de hoje.
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3: Comer um pouco de chocolate, comer um quarto de chocolate todos os dias, um montante igual a cerca de um ovo de Páscoa pequeno, pode reduzir o risco de sofrer um ataque cardíaco ou um acidente vascular cerebral.
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4: A Federação Tunisiana agiu rápido após a goleada por 5-1 sofrida para a Suécia na estreia da Copa do Mundo. O técnico Sabri Lamouche foi demitido depois de apenas 5 partidas no comando da seleção, com uma campanha de 1 vitória, 1 empate e 3 derrotas. Para tentar salvar as chances de classificação, a entidade acertou a contratação do francês Hervé Renard, treinador experiente e conhecido por comandar seleções africanas em grandes competições. Segundo a imprensa internacional, Renard receberá cerca de $100 mil por jogo disputado pela Tunísia no Mundial, valor que corresponde a aproximadamente R$600 mil. A missão do novo treinador será difícil, já que a equipe ocupa a última colocação do Grupo F após a derrota para os suecos e ainda terá pela frente confrontos decisivos contra Japão e Holanda na busca por uma vaga na próxima fase.
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0: Simbora, estamos de volta. Uhul, que massa. 10 horas e 30 minutos, 10 e 30. Uma ótima manhã para você na sintonia da Rádio Boa Nova FM, a rádio mais feliz da cidade. Até o meio-dia, a gente vai fazer a festa e detonando o seu baixo astral com muita música bacana para você na sintonia da Rádio Boa Nova FM. Aquele abraço carinhoso. Em Dourados, 18 graus neste momento, parcialmente nublado. Agora mudou aqui o nosso digital de temperatura, agora 20 graus neste momento, está parcial nublado aqui em Dourados, sensação térmica de 20 graus, parcialmente nublado, máxima de 23 e mínima de 23, máxima de 25 para agora em Dourados. Neste momento, a previsão para essa quarta-feira, parcialmente nublado, máxima de 23 a 25 graus e mínimas de 13 a 15 graus. Muito bem, simbora, quarta-feira, 17 de junho de 2026, outono brasileiro. Hoje a lua é nova. Até o meio-dia eu quero a sua participação comigo, 34258787. Vai mandando aí o seu recadinho, a sua mensagem de áudio, sua mensagem de texto, pra gente mandar aquele alô super gostoso pra você também, tá bom? 10h32, alô dona de casa, tudo bem com você, dona de casa? Deixa eu mandar um beijo aqui pra minha amiga Romualda lá no Parque Nova Dourados. Tá ligadinha, tá antenada e tá sorrindo de montão. Alô, Romô! Sua lindona, uma ótima manhã pra você. Obrigado pela sintonia, minha amiga Romualda, lá no Parque Nova Dourados. Está curtindo aí a nossa programação hoje, nesta quarta-feira, juntamente com o filho Eli Eberson e o Leandrinho. Uma ótima e deliciosa manhã de quarta-feira pra vocês aí, tá, Romô? Beijo carinhoso no seu coração. A minha amiga Neuza Correia. Alô, Neuza Correia! Tá tudo bem, tudo ótimo contigo? É claro que tá. Minha amiga Neuza Correia tá sorrindo de montão também. Que massa! Tá curtindo a programação juntamente com a mamãe, a dona Francisca. Alô, dona Francisca! Tudo bem com você, dona Francisca? A dona Francisca tá sorrindo de montão também, que eu sei, hein? Um beijo carinhoso aí pra dona Francisca, sua lindona. Obrigado pela audiência também. A filha Simone, ali no Jardim Clímax, a minha amiga Neuza Correia. Alô, Odete Caetano, beijo pra Odete. A Odete Caetano lá no quarto plano, tá ligadinha, tá sorrindo de montão também. Que massa, beijo, beijo, beijo carinhoso pra você, tá, sua lindona? Obrigado pelo carinho do Rádio Ligada, minha amiga, a Odete Caetano, na sintonia da Rádio Boa Nova FM. E por aqui, 10 horas e 33 minutos. Daqui a pouquinho a gente vai trazer as nossas informações. Daqui a pouquinho tem informação aqui na nossa programação. Chegando a nossa dica Alimente-se Bem de hoje.
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2: Alimentos integrais. Consuma alimentos integrais. Eles contêm vários nutrientes que estão na película do grão. São excelentes para manter os níveis de glicemia, açúcar no sangue, têm fibras que servirão de alimento para as bactérias benéficas do intestino. Ajudam no controle do colesterol e na saciedade.
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5: Atenção, fãs do axé. O querido cantor Netinho trouxe uma notícia que encheu nossos corações de alegria nesta terça-feira. Ele revelou que teve alta do tratamento contra o câncer após um período de luta e superação. Netinho, que já havia enfrentado a doença em 2025, viu o linfoma retornar em maio desse ano, mas encarou tudo com a positividade de sempre. Ele até brincou que o único efeito colateral da quimioterapia foi muita fome. Que exemplo de força e bom humor!
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Vambora, estamos de volta. Uhul, que massa! 11 horas e 3 minutos, 11 e 3 aqui na Boa Nova FM, o programa mais show. Juntinho com você até o meio-dia para fazer a festa aí, para detonar seu baixo astral. Para você que tá em casa, no carro, no seu trabalho, um super beijo, um abraço carinhoso e obrigado pela sua companhia. Até o meio-dia a gente vai detonando muita música bacana. As nossas informações, daqui a pouquinho tem o nosso Cuide-se Bem, para você antenado aqui na Boa Nova FM. Olha só, a chegada do inverno liga alerta para a vacina contra influenza. A vacina contra a influenza está disponível nas unidades básicas de saúde e também no posto de atendimento médico OPAM. A proximidade do inverno, que começa oficialmente no próximo dia 21 de junho, acende um alerta para a saúde pública em Dourados. Com a queda das temperaturas e o aumento da circulação de vírus respiratórios, a baixa procura pela vacina contra a influenza preocupa autoridades de saúde, especialmente diante do crescimento dos casos graves e internações registrados em Mato Grosso do Sul. Em Dourados foram aplicadas até o momento 50.868 doses da vacina contra a gripe. No entanto, a cobertura vacinal entre os grupos prioritários, como gestantes, idosos e crianças maiores de 6 meses e menores de 6 anos, alcançou apenas 41%, um índice abaixo do recomendado pelo Ministério da Saúde. Em nível estadual, a cobertura também é considerada baixa, com 43,85%. O cenário preocupa ainda mais diante dos dados do Boletim Epidemiológico da Influenza 2026, que coloca Dourados entre os municípios com maior impacto da doença em Mato Grosso do Sul, conforme o levantamento referente à Semana Epidemiológica 22. A cidade registrou 46 casos hospitalizados por influenza A, H3N2, além de 11 casos de influenza A não subtipada e 5 de influenza B. Os números de óbitos também chamam a atenção, onde Dourados contabilizou 3 mortes por influenza B. Os números de óbitos também chamam a atenção, onde Dourados contabilizou

aqui em Dourados. Os especialistas alertam que o período de outono e inverno favorece a transmissão de doenças respiratórias. As temperaturas mais baixas fazem com que as pessoas permaneçam por mais tempo em ambientes fechados e com pouca ventilação, facilitando a disseminação de vírus como a influenza. Os sintomas mais comuns da gripe incluem febre repentina, dores no corpo, dor de garganta, calafrios e mal-estar. A vacina continua sendo a forma mais segura e eficaz de prevenir formas graves da gripe, reduzir internações e evitar complicações respiratórias, principalmente entre os grupos mais vulneráveis. Durante a semana, as unidades básicas de saúde em Dourados funcionarão aí das 7 às 11 horas da manhã e das 13 às 17. As unidades da Seleta e Santo André atendem horário estendido das 18 horas até as 22 horas e em feriados e finais de semana, do meio-dia até as 22 horas. Já os postos de saúde do Ildefonso Pedroso, Maracanã, Jockey Club e Parque do Lago 2 funcionam diariamente até as 19 horas, sem fechamento no horário do almoço. No posto de assistência médica, UPAN, a sala de imunização funciona das 6 horas da manhã até as 12 horas. Informação muito importante aí sobre a saúde e a vacinação contra a influenza, tá, gente? Lembrando que a vacina é a melhor alternativa para a gente prevenir a influenza em um todo, tá? Então, ó, só você fazer aí a sua vacinação. Se você ainda não fez a imunização contra a influenza, vá a um posto de saúde mais próximo da sua residência para você se imunizar. Muito bem, informação aqui no site dourandosnews.com.br. Dourados prorroga por mais 90 dias situação de emergência devido a chikungunya. O prefeito de Dourados, Marçal Filho, do PSDB, prorrogou por mais 90 dias a situação de emergência em saúde pública decretada em razão da epidemia de chikungunya que atingiu o município nos últimos meses. A medida foi oficializada por meio de um decreto publicado no Diário Oficial desta quarta-feira, dia 17. Mesmo com a redução da curva epidemiológica e a diminuição do número de notificações em relação ao período mais crítico da doença, a administração municipal justificou a prorrogação diante da permanência da circulação viral e da necessidade de manutenção das ações de enfrentamento. Segundo o decreto, a taxa de positividade dos exames segue em torno de 55%, um indicador que demonstra a continuidade da transmissão do vírus. O documento também destaca que muitos pacientes ainda enfrentam as fases subaguda e crônica da chikungunya, condição que prolonga a demanda por um atendimento na rede pública de saúde. Dourados foi um dos municípios mais afetados pela doença aqui em Mato Grosso do Sul, com forte impacto especialmente nas aldeias indígenas. Dados da Vigilância Epidemiológica apontam mais de 9.500 notificações da doença, sendo mais 4.500 casos confirmados. Até o momento, 14 mortes causadas pela chikungunya foram confirmadas no município. Outros 4 óbitos seguem em investigação. A decisão pela prorrogação foi recomendada aí pelo Centro de Operação de Emergência em Saúde durante reunião realizada no dia 11 de junho. Conforme o decreto, a medida permitirá a continuidade da mobilização das equipes de combate à doença e a manutenção dos atendimentos realizados por profissionais contratados emergencialmente durante a crise sanitária. Informação aqui no site dourandosnews.com.br e também ressaltando aí que a imunização contra a chikungunya é a melhor maneira de você se prevenir. Então, vamos aí a um posto mais próximo da sua casa ou mesmo lá no PAN para você fazer aí a sua imunização. Informação também aqui no site dourandosnews.com.br. A minha amiga Soninha, alô Soninha! Soninha tá ligada, tá curtindo de montão. Tá sorrindo, hein, Soninha? E já preparou o almoço que tá uma delícia. Eita, coisa boa, uma delícia.
Soninha, seu almoço tá uma...

0: Belezura, hoje tem arroz branco, tem feijão, tem franguinho frito, que isso aqui é franguinho frito, né, Chiquinho? Tem ovo cozido com orégano, eu sei que é orégano isso aqui, tem salada de tomate com repolho, e aqui eu não sei o que é isso aqui, é um caldo, eu acho que é o caldo de frango, que tá uma delícia. Soninha, beijo pra você, menina, obrigado pelo carinho do Rádio Ligado, o esposo Heraldo e também o filho Vinícius aí no Jardim dos Estados, a minha amiga Soninha tá lá na sintonia curtindo a Boa Nova FM, chegando aí o nosso Cuide-se Bem de hoje.
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2: Quer dar mais sabor às suas receitas e diminuir o uso de temperos industrializados? A solução está nos temperos naturais. Uma ótima combinação é misturar alho amassado, cebola ralada, salsinha, cebolinha e um toque de limão. Para um sabor ainda mais especial, acrescente ervas como alecrim, manjericão e orégano. Outra dica é fazer uma pasta de ervas, batendo no liquidificador alho, azeite, coentro e pimenta do reino. Esses temperos realçam o sabor dos alimentos de forma saudável, sem o excesso de sódio e conservantes. Aposte nos naturais e transforme as suas refeições e viva o melhor da vida com mais sabor. 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
6: Por que a aliança é usada como símbolo de união? A troca de alianças numa cerimônia de casamento é a consagração da união de um casal. Símbolo da palavra empenhada, o círculo sem começo nem fim representa a eternidade do casal e a sua integração em uma comunidade.
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0: Simbora! Estamos de volta! Uhul, que massa! 11 horas e 35 minutos, 11h35 aqui na programação 10 do seu rádio. Uma ótima manhã para você na sintonia da Rádio Boa Nova FM, a rádio mais feliz da cidade. Com você até o meio-dia, detonando seu baixo astral. E por aqui a gente vai fazendo a festa com muita música bacana. Nesta quarta-feira, hoje, dia 17 de junho de 2026. Mandar um beijo pra minha amiga Claudete lá no centro, tá ligadinha. Alô, Claudete, tá na sintonia do programa Mais Show, trabalhando aí em alto astral, minha amiga Claudete. Uma ótima manhã pra você, sua linda, obrigado pelo carinho do rádio ligado. Minha amiga Claudete lá no centro, sempre na sintonia da Rádio Boa Nova FM. A minha amiga Sheila lá em Glória de Dourados. Alô, Sheila, tá tudo bem, tudo ótimo contigo? É claro que tá. Um beijo, um abraço carinhoso, uma ótima e deliciosa manhã de quarta-feira para minha amiga, a Sheila, lá em Glória de Dourados, curtindo a programação através do nosso aplicativo. Uma ótima manhã para vocês aí, obrigado pela sintonia. 11 horas e 36 minutos, 11h36, deixa eu atualizar aqui as informações. As nossas informações, olha, deixa eu abrir aqui o sistema, meu amigo Chiquinho. Mais de 790 mil sul-mato-grossenses já emitiram a nova carteira de identidade nacional. Olha só, a nova carteira de identidade nacional já foi emitida para 796 mil moradores de Mato Grosso do Sul, número que representa 27,4% da população do estado. Os dados foram divulgados nessa terça-feira pelo governo federal e mostram o avanço da substituição do antigo registro geral, que é o RG, pelo novo modelo de identificação. Em todo o país, mais de 55 milhões de brasileiros já possuem a nova identidade. O documento vem sendo emitido gratuitamente na primeira via pelos estados, integra uma estratégia nacional para unificar os registros civis e aumentar a segurança das informações dos cidadãos. A nova identidade utiliza o CPF como número único de identificação, eliminando a possibilidade de uma mesma pessoa possuir diferentes números de RG em unidades da federação distintas. A mudança busca reduzir inconsistência cadastrais e tornar aí mais confiáveis os bancos de dados públicos com a nova carteira de identidade, que agora contém só o número do CPF. Em Mato Grosso do Sul, o atendimento para emissão do documento é realizado mediante agendamento junto à Secretaria de Estado de Justiça e Segurança Pública, SEJUSP. Além de substituir o RG tradicional, a nova carteira traz recursos tecnológicos voltados à segurança. Entre eles está um QR Code que permite verificar a autenticidade do documento por meio de aplicativo oficial, disponível gratuitamente para celulares. A ferramenta também possibilita a consulta das informações presentes na versão impressa. Outro diferencial é a integração com sistemas biométricos, fortalecendo aí os mecanismos de identificação e contribuindo para a prevenção de fraudes em serviços públicos e privados. E a carteira de identidade nacional também amplia o acesso aos serviços digitais do governo federal, integrada à plataforma gov.br. Ela permite o cidadão obter aí a conta nível ouro, considerando o mais alto grau de segurança disponível para acesso aos sistemas governamentais. Além disso, o documento pode ser utilizado para recuperar o acesso à conta gov.br em situação como perda, troca ou roubo do celular. O procedimento exige reconhecimento facial, leitura do QR Code da identificação e também uma validação por código enviado por e-mail ou SMS, garantindo mais segurança e praticidade ao usuário. Se você ainda não obteve aí a sua nova identidade, a sua nova carteira de identidade, você tem que entrar aí no site do Ministério da Justiça e Segurança Pública, o SEJUSP, para você agendar, para que você possa retirar aí a sua nova identidade, que agora contém só o número da identidade, agora não tem mais aquele número de identidade, que é o RG, agora é o número só do CPF, para melhorar a segurança de todo brasileiro. 11h39, 11h39, chegando aí o nosso Super Dica de hoje.
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1: Para melhorar o sabor do óleo, mergulhe nele algumas azeitonas. Após alguns dias, o gosto das azeitonas passará para o óleo comum.
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1: Me leva junto com você, raça negra. Simbora. Você curtiu aí, raça negra? Me leva junto com você. Dalton, muito estranho. Aqui na programação, fechando aí o nosso momento agora de romantismo. Essa fez muito sucesso aí na voz do Luiz Cláudio, do Raça Negra, a música Me Leva Junto Com Você. Gente, tô indo embora, chegou o final do programa Mais Show dessa manhã super gostosa aí de quarta-feira. Amanhã quintaremos a partir das 10 com muito mais. Então, um beijo, um abraço carinhoso pra você, obrigado pela sua companhia. Vem aí a minha amiga Cida Guiari, o programa Almoçando com Música, pra fazer a festa com você até as 2 da tarde, tá? Às 2 da tarde, o Carlito chega pra animar a sua tarde aí até as 4 no programa Top Mania. Às 4, o Negão da Arapuca vai agitar com o melhor do sertanejo raiz até às 19 horas. Um beijo para todo mundo, até amanhã.

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7: Irã e Nova Zelândia fizeram um dos jogos mais movimentados da primeira rodada do Grupo G da Copa do Mundo de 2026 e empataram por 2-2 em Los Angeles. A seleção iraniana chegou a abrir vantagem duas vezes durante a partida, mas os neozelandeses mostraram poder de reação e buscaram um empate, garantindo um ponto importante na estreia. Com o resultado, Irã e Nova Zelândia somam um ponto cada na classificação do Grupo G, o mesmo acontecendo com Bélgica e Egito, que também empataram na rodada de abertura. O equilíbrio deixou a chave totalmente aberta para a sequência da competição, com os iranianos enfrentando a Bélgica e os neozelandeses encarando o Egito na próxima rodada.
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0: Bom dia, bom dia, bom dia, bom dia, bom dia para você que já esteve na companhia do Mário Júnior. Muito obrigado por estar sempre conosco. Daqui um pouquinho a gente entra no horário do Boa Tarde com Cida Guiar, mas eu já estou aqui. Já estou para levar o Almoçando com Música até as 14 horas, fazendo tudo de bom junto com você. Telefone liberado 3425-8787 para você fazer toda a diferença dentro da nossa programação. Quero mandar já meu bom dia, boa tarde para os nossos amigos radialistas, para todos vocês que já estão do outro lado do rádio. Sinta-se abraçado pela Cida Guiar, porque aqui nós vamos fazer tudo que você buscar de bom numa programação, tá bom? E olha, como é Almoçando com Música, eu digo, são 11 horas e 59 minutos, hoje é 17/6/2026, uma quarta-feira, né? Uma quarta-feira linda, maravilhosa, abençoada por Deus. Então, boa tarde a você dos restaurantes, que Deus abençoe sempre, sempre, sempre as portas abertas com alimento para servir a cada cliente. Boa tarde para você que é das marmitarias, que Deus abençoe muito cada panela que você colocar o arroz, o feijão e servir uma quentinha para que possa alimentar cada um de nós. E também para você, dona de casa, que está sempre nos ouvindo, curtindo a 87.9, eu digo para você, boa tarde, bom apetite, que Deus abençoe cada um da sua família por essa hora sagrada, que Deus sempre, sempre nos abençoe. Agora são exatamente 12 horas e eu digo boa tarde para você. E vamos já começando bem, já que o horário é Almoçando com Música, eu diria para você, goiano e paranaense, franguinho na panela, ó, hora de almoço, né? E depois, Deli Delinha, criador de gado bom, Eduardo Viola e o Pantanal, destino ao Nordeste. A gente se encontra daqui um pouquinho com muito mais música, pedidos que você já vai pegar seu telefone e começar a ligar. 3425-8787. Manda sua mensagem de texto, manda sua mensagem de áudio e nós estamos prontos para liberar uma música para você. Simbora de música!
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8: Agora são 12 horas e 35 minutos, 12h35. Vamos falando de vagas de emprego. Você está querendo trabalhar? A Fux Colchões tem 2 vagas, entregador e estoquista. Você precisa ser maior de 21 anos, do sexo masculino, CNHB definitiva, experiência de direção, disponibilidade de horário, proatividade, pontualidade, colaborativo com a equipe. Horário para entrega dos currículos das 8 às 18 horas. Ou então enviar pelo fone 67-996-63-4652 ou ir até a loja Rua Bela Vista, 1535, no Jardim Água Boa, esquina com a W10. É, vamos de música. Eu trago por aqui, deixa eu mandar já um boa tarde para o seu Antônio, a Dona Hilda, lá na Nova Dourados, curtindo a nossa programação. O seu Donizete e a esposa ali no Canaã 3 também ouvindo aí o nosso programa. Muito obrigada, galerinha linda. Como que vocês estão? Tá tudo bem? Quero mandar também um boa tarde lá no Estrela Porã para a Rosimeire e também para o Magrão, né? O seu Magrão que tá ali sempre, acho que é Valdemar o nome dele, né? É, sempre também ouvindo a 87.9. Ele é muito ouvinte do Negão, né, Magrão? Rimou, Negão, Magrão. Muito bom. Mas então vamos de música. Eu trago Leandro e o Leonardo Talismã. Paula Fernandes, Complicado Demais. Essa vai lá pro Esmeraldo do Quarto Plano, que gosta dessa música, né? Esmeraldo, tá tudo bem com você, meu amigo? Você sumiu, o que que foi? É o frio, Esmeraldo? O frio que tirou você da sintonia? Paula Matos, As Botequeiras. E a gente volta depois de Roberta Miranda, Perigosa, Linda. Eu volto já.
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0: É, agora são exatamente 12h50, 12h50, vamos que vamos com a nossa programação, bastante gente pedindo música e olha, curtindo em todos os cantinhos da cidade. A Ramona tá trabalhando e falou, Cida, tô aqui na escuta, então manda um alô pra mim. Valeu, Ramona, obrigada, minha linda, que Deus te abençoe. É, a Maria Elza, lá em Itaporã, pediu e já vai curtindo Grande Vitória com o filho Gilberto e Itamar, cantando aqui a música Grande Vitória. Vai para toda a sua família, né, Maria Elza? O Ceará, ali do Bar dos Amigos, também ligadinho com a gente, ele pediu a música Cama Gelada. Eu encontrei Kristen Ralph, Cama Fria, viu, Ceará? Um boa tarde a todos vocês que estão aí no Bar dos Amigos, que Deus o abençoe sempre. E olha, aquele beijo gostoso no coração, de, assim, bem no coraçãozinho de vocês, tá bom, gente? Então vamos lá. Eu chego então primeiramente com a Grande Vitória e depois vem Kristen Ralph, Cama Fria, pra a Ramona, que gosta de música quente, balada. Então tá aqui, ó, é Pedro, Paulo e Alex, Jeitão PPA. A gente se encontra daqui um pouquinho.
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7: É, agora são 13h04. 13h04, vai seguindo Almoçando com Música na nossa segunda hora de programação. Eu vou falar um pouquinho do Tirador Mil. 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Eu quero mandar um alô lá para Fátima Gomes em Amambá. Isso mesmo, ela está curtindo a nossa programação. A Jovenice também trabalhando com fone no ouvido, né, Jovenice? O Bila já está almoçando, curtindo Almoçando com Música. O Giovanni Rodrigues lá do Celso R9 também na sintonia. Valeu, galera linda! Beijo no coraçãozinho de vocês. Chegando então para a Fátima Gomes. Renan e Raí, Amor Proibido. Para o Bila lá no Roma 2 das Casinhas, Trio Parada Dura, Muro de Berlim. E para a Jovenice, que é amante das músicas, apaixonada, Cleito e Camargo, Quando um Grande Amor Se Faz. E ainda fechando esse bloco com Zezé de Camargo e Luciano, Tão Linda e Tão Louca. A gente se encontra daqui um pouquinho. São 13 horas e 6 minutos.
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8: Agora são 13 horas e 26 minutos. Olha, entrou um pouquinho adiantado o nosso apoio cultural, mas não dá nada não, né, gente? Vamos lá, tem uma enxurrada de pedidos por aqui. A Maria Antônia, lá de Itaporã, tá mandando para sua tia Elza, Maria Elza, e também para sua mãe, Márcia Lindomar Castilho, minha mãe, minha heroína. A Sonhela de Bela Vista, também pelo aplicativo, Hélio, Marcos, toda a galerinha aí curtindo o nosso programa. Walter Roberto, Wagner Roberto, Fidelidade. A Fátima Gomes de Amambai, também pelo aplicativo Alemão do Forró, Fica Amor. Para todos os amantes da música do Amado Batista, A Paixão do Genivaldo. Eu volto depois de Guilherme e Benuto, com a participação de Wesley Safadão, Milionário. Essa música é boa, né, gente? Imagina nós dois milionários. Ave Maria, não vai prestar, não. Mas vamos que vamos. Volto já.

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1: É, isso aí, imagina a gente milionário, né, gente? Como eu disse antes, não vai prestar. Ai, deixa eu mandar uma boa tarde lá pro Laudenor, lá no Bazar Forte, no Cachoeirinha, junto com a Dona Maria curtindo a nossa programação. Valeu, meus bem, como que tá tudo bem por aí? Tá tudo na paz? Que bom, né? Ele pediu Tunique Tinoco, Aparecida do Norte. Depois, na sequência, vem Jean Giovanni, Caçador de Corações. Lembrando que a partir das 14 horas, temos a companhia do Carlito Machado Ratinho com seu programa Top Mania. Às 16 horas, chega ele, Negão da Arapuca, só pilotando seu helicóptero aqui, pousando no, bem no cantinho da rádio. Não é mesmo, gente? Mas vamos de música. Eu volto daqui um pouquinho para dar aquele tchauzinho.

É, gente, já são 13 horas e 52 minutos. Eu quero mandar um boa tarde para o nosso amigo do rádio Clóvis, o Negão da Arapuca. E também lá para o pessoal do escritório do Zé Teixeira, meu boa tarde, meu abraço. E que vocês tenham uma tarde linda, maravilhosa, tá bom? Bem, gente, eu vou ficando por aqui, deixando Eliane Camargo, mulher esperta. E eu vou embora que tem outras coisas a resolver. Amanhã, Deus permitindo, estaremos de volta com mais um programa. Obrigado para você que participou, esteve comigo e não ligou, mas estava me ouvindo. Obrigada, que Deus abençoe sempre você. Fique na companhia do Carlito Machado, Ratinho. E daqui um pouquinho também, às 16 horas, chega Negão da Arapuca, fazendo barulho por aqui. Tchau, tchau.

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12: Oba! Legal, tá aí! Boa tarde, Dourados! Muito boa tarde, meu Mato Grosso do Sul! Depois que você curtiu ela, Cida Guiar, no seu horário de almoço, eu tô chegando por aqui, é claro, Carlito Machado, com seu programa Top Mania. A partir de agora, nós dois juntos na mesma sintonia, eu aqui e você aí! Hoje, uma linda, maravilhosa e gostosa tarde aí de quarta-feira, melhor dizendo, produção, hoje é quarta, pré-quinta! 17 de junho de 2026, pra você na sua casa, no seu trabalho, enfim, não importa onde você esteja, tá ligada na Boa Nova, você está muito bem. Em Dourados, no Mato Grosso do Sul, 22 graus a temperatura. A partir de agora você manda o seu WhatsApp 3425-8787. Você pede a sua música, vai mandando aí toda a nossa programação pra quem você quiser. Afinal de contas, não importa onde você esteja, tá ligada na Boa Nova, você está muito bem. 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Então grita pra vizinha. Sintoniza 87.9 que começou. Tá no ar o Top Mania. Até às 16 com quem? Quem?
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0: legal tá aí pra você, Alphaville, Big Japa. Fechando a primeira sequência do nosso programa Top Mania, nesta tarde gostosa aí de quarta-feira. Quartou, meu povo! É, hoje é quarta-feira, que é pré-quinta. Tá legal! 22 graus a temperatura em Dourados, no Mato Grosso do Sul. Tarde gostosa. E você ligada na melhor da cidade, já mandou seu WhatsApp, manda pra nós aí. 3425-8787. Você pede a sua música, manda toda a nossa programação pra quem você quiser. Ótima tarde pra Neuza Correia, tá lá no Clímax. Alô, Neuza Correia, aquele abraço pra você. Boa tarde pro seu Valdir, o palmeirense. Alô, seu Valdir. Aquele abraço pra você, tamo junto, seu Valdir. Sexta-feira tem a seleção brasileira, seu Valdir. Grande abraço pra você e toda a família aí curtindo o nosso programa Top Mania. Boa tarde também pra Odete, tá ligada na 87.9. Boa tarde pra Alda Caetano, tá ligada na melhor da cidade. Alô, Alda Caetano, aquele abraço pra você, tamo juntos. 2h32, é o seu programa Top Mania, sempre em nome, é claro, dos melhores e maiores colaboradores. 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
4: É a rádio mais feliz da cidade, programa Top Mania. 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Alô, alô, Joãozinho! Alô, seu Milton, o homem mais apaixonado do Mato Grosso do Sul. O homem mais apaixonado e bailarino. Pensa no homem que dança! Alô, Vitória! Alô, Vitor! Alô, Ricardo! Alô, Tatu, meu gerente do back-end! 2h37, programa Top Mania, em nome também da Rede Master Pharma, em nome aonde você encontra o Tirador Mil, minha amiga, esse funciona, viu? 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
10: Opa, tudo isso e muito mais você tem aqui no seu programa Top Mania comigo, Carlito Machado, topzeira do MS. Até às 16, tô contigo e não desligo, tocando aquilo que te toca na rádio mais feliz da cidade. 3 horas em ponto na Grande Dourados, hora e vez do nosso Momento Flashback.
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É o nosso momento flashback aqui na 87.9. De segunda a sexta, a partir das 3 da tarde, você tem o nosso momento flashback. Aquelas velhas e boas músicas que marcaram épocas. Aquelas músicas que marcaram a sua vida. Aquela música que você só ouve aqui comigo no nosso momento flashback. E o nosso momento flashback de hoje vai pra toda a equipe lá no Ronaldinho Autopeças. Alô, Joãozinho. Alô, seu Milton. Alô, Vitória. Alô, Vitor. Alô, Ricardo. Alô, Tatu, meu gerente do back-end. Vai pro grande Leandro e toda a equipe lá da Rede Master Pharma. Vai pro patrãozinho Levi e toda a equipe lá no Levi Sistemas Hidráulico Limitada. Vai pra toda a equipe lá do Paulinho Autocar. Alô, Paulinho. Alô, Capacete e a Gabriele. Vai pro grande Ricardo Campos e a esposa Raquel lá na Mercearia e Frutaria Tropical. Vai pra Wanda lá no Camelô da Rodoviária no Box 13. Alô, Wanda, aquele abraço pra você. Vai pra Dona Denise lá no Parque Alvorada. Alô, Dona Denise, aumenta o volume aí. Momento flashback de hoje vai pra Odete, vai pra Neuza Corrêa no Clímax. Vai pro seu Valdir, ô palmeirense, ligado na melhor da cidade. Momento flashback de hoje vai pra Alda Caetano também. Vai pro grande João Carlos, boa tarde, Ratinho. Estamos aqui ligado na Boa Nova FM 87.9, a rádio mais alegre das tardes. Alô, João Carlos, aquele abraço pra você. Momento flashback vai pra Suzy Lênis, vai pro grande Serginho também e todos os gaúchos. O Wilson, Lucas e o Mirruim de serviço trabalhando ao som da cidade. Vai pra Marlene lá no Canan 3. Enfim, o nosso momento flashback vai pra você que gosta, vai pra você que ama. Bora matar saudades, bora fazer uma viagem no tempo comigo. E nós começamos assim o nosso momento flashback.

Legal, tá aí pra você, Queen, I Want You Breathe Free, fechando o nosso momento flashback de hoje, nesta tarde gostosa aí de quarta-feira. É, eu sei que você viajou, eu sei que você fez uma viagem no tempo comigo. E o nosso momento flashback volta amanhã, quinta-feira, a partir das 3 da tarde, no programa Top Mania, o programa que tem mania de tocar sucessos. 3:25, 3:25, até às 16, tô contigo e não desligo, tocando somente as melhores na rádio mais feliz da cidade. É a Boa Nova FM 87.9. 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
8: 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Opa, são 3 horas e 35 minutos. 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Até às 16 tem Carlito Machado, o topzeira do MS. Sou eu, Christian, mais o Ralph.

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Legal, tá aí pra você, Chitãozinho e Chororó. E aí, tempo? Fechando o nosso programa de hoje, nesta tarde gostosa aí de quarta-feira. Ótimo, dar uma boa tarde aqui pra nossa ouvinte número 1 aqui da Boa Nova FM, a Valdíria. Ela disse que todos os dias o radinho dela não desliga nunca. Fica só ligado aqui na Boa Nova FM. Alô, Valdira! Aquele abraço pra você curtindo aí o nosso programa Top Mania. Aliás, toda a programação da Rádio Boa Nova FM. Muito bem, então, Valdíria. Eu tô ficando por aqui. Na sequência tem ele, Negão da Arapuca, o Peixe, com seu programa no Ponteio da Viola. Eu tô indo, é claro, prometendo voltar amanhã, quinta-feira, a partir das 2 da tarde, com mais um programa Top Mania. 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Combinado, então, até amanhã. E a minha última de hoje é a Amor Distante com Inquilina de Violeiro, com Luan Santana.

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Ramos. Estamos chegando. Ei, Márcio Moreno, vamos nessa. Alô, Rildão, alô, Piquitita, boa tarde. Tudo ok por aqui.

17 do mês de junho do ano 2000. Hoje, dia 17 do mês de junho.

9. Aqui estamos nós, mas tem também você que tá aí pelo celular, pelo aplicativo, também pela internet. Boa tarde! Neste momento já vamos nos colocando à sua disposição a linha direta para você participar, confirmar a audiência, pedir o seu sucesso, oferecer o programa para quem desejar. 3425-8787.

98787. Para você enviar o seu WhatsApp, Negão da Arapuca. 98406-1124. Para você de Dourado e toda a região aqui adjacente. Região sim, da nossa grande Dourados. 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

ele, Carlito Machado, vem chegando o Necão da Arapuca, pedindo passagem, sim, pedindo licença para mim adentrar vossos lares, chegar até você, ouvinte Boa Nova, onde quer que esteja, com seu rádio portátil, cravado na 87.9, aqui estamos nós, a partir de agora, então lá vou eu, convocando esses três personagens, que sem eles aqui, para começar, fica meio chato, não fica? Então venha para cá, menino, eita lasqueira, esquentou bem, rapaz, ele já vem chegando todo faceiro, com aquela garrafa de água gelada com limão e gelo, que beleza, é o Teres, boa tarde, mas tem também você que já vem chegando com a garrafa de café, beleza, por aí sim, já vai dando o tom da merenda do Negragem na sequência, boa tarde, mas tem também você que já vem chegando com a garrafa de água quente, é, 22 graus ali pro lado de fora, tá, é mormação, né, tá meio quentão, meio mais ou menos, é, mas se gosta, vai aí no seu chime que eu pico no meu cafezinho de boa. Boa Nova FM aqui.

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1: 4h23,
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5: Arábia Saudita e Uruguai empataram por 1-1 na estreia das duas seleções pelo Grupo H da Copa do Mundo de 2026. Os sauditas surpreenderam ao abrir o placar aos 41 minutos do primeiro tempo com Abdulela Al-Anri, aproveitando uma falha do goleiro Muslera após cobrança de escanteio. O Uruguai encontrou dificuldades para furar a defesa adversária, mas cresceu na etapa final e chegou ao empate aos 35 minutos, quando Maxi Araújo aproveitou o rebote do goleiro Mohamed Al-Oaiz dentro da área. Com o resultado, o Grupo H ficou completamente equilibrado, já que Espanha e Cabo Verde também empataram sem gols na rodada de abertura. Assim, todas as quatro seleções somam um ponto após o primeiro jogo. Apesar da pressão uruguaia, com maior posse de bola e várias oportunidades criadas, a Arábia Saudita mostrou organização defensiva e contou com grande atuação de Al-Oaiz para segurar o empate até o apito final.
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8: 4:36.

Isso, a hora certa, Dourados, confira aqui comigo, para você não perder o seu coletivo e nem tampouco o horário do seu trabalho. Então é nessa que vamos? Vamos nessa! A hora certa aqui comigo, 16 horas 37 minutos, 4 da tarde, mais 37 minutos. Informa.

Meu amigo, minha amiga, dona de casa. Primeiramente, meu, boa tarde. Boa tarde, sim, pra você. Boa tarde também pra você. Tudo bem? Graças a Deus, espero que esteja tudo na santa paz. Isso mesmo. Mas também, graças a Deus, né? É, temperatura estável até então. Tá beleza, pura. Boa tarde também pra todos vocês na audiência do meu, do nosso programa. No Ponteio da Viola. Tarde maravilhosa de 17 do mês de junho de 2026, uma

Contar com a audiência de todos vocês aí do outro lado, imagino quantos rádios ligados no programa no Pontão da Viola, um montão, negragem, um montão. Pergunta, pode perguntar pra Valdíria, quantos será, quantos rádios ligados no programa, você imagina agora, um montão? Ô, Magabilha! Mas pra isso, vamos nós, sem deixar a peteca cair, vamos lá. Boa tarde pra você, saboreando aquele cafezinho, que beleza, igual que o Negrage por aqui. Isso, boa tarde. Boa tarde também pra você que tá no Chima. É de costume, nas tardes, Douradense, nas tardes do programa no Ponteio da Viola, enquanto vai apreciando a boa música sertaneja por aqui. Aí você vai saboreando o seu Chima, deixando a tarde ir-se embora. Isso mesmo. Boa tarde também pra você que tá no Teres, Magavi. A temperatura... É, tem que hidratar, né, meu? É, tem que hidratar. Afinal, daqui a pouquinho tem que passar lá na farmácia, tomar um Guaraná, né, só? Isso! Afinal... Quartou! É, quartou, meu rei! Quartou, meu povo! Se quartou, então vamos nessa! Boa tarde também pra você que tá naquela cervejinha gelada. Afinal, se é que o Negrage tá dizendo que quartou numa magavilha! Aí sim, se o seu dia foi maravilhoso, produtivo, por que não beber morar? Vamos nessa, não precisa extrapolar, vamos lá! Então, boa tarde pra você que não está com nenhum dos itens que foi citado por aqui, mas tá aí com o Negrão da Arapuca, eu digo obrigado sim! 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Abrimos mais um bloco sertanejo, boa tarde pra toda a galera lá na Mecânica RR. Alô Preto, alô Gilmar, eletricista, estão na área já? Se derrubar é cal, aí nós vai pro VAR. O Luiz do Poço já chegou também, não? É? O Mané da Itamaraty? Não? Ai, meu Deus, então vamos de moda pra vós, misseis. O Rondônia tá na área, o Joãozinho também, então Ah, é? O Cachorrão, rapaz. Vamos de moda, Negrade, vamos lá. Abrimos mais um bloco sertanejo, lá vem chegando eles. Essa daqui, o meu amigo Zé.
O Zezinho, rapaz. O Zezinho da farmácia. Isso, mais de 50 anos de profissão, um arquivo. É. E ele tá aí, curtindo as suas aposentadorias merecidamente, curtindo a família, de boa, amigos aqui, amigos acolá. Então vamos nessa. Alô, Zezinho, lá na Vila Amaral, curtindo. Ele é fã incondicional dessa dupla. Dino Franco e Moraí. Viagem ao meu passado. Na sequência, Lourenço Lorival, essa pro meu amigo Vanderlei Magrão. Ô, Vanderlei Magrão, meu querido amigo ouvinte de todas as tardes, está sempre na audiência. Obrigado, vamos curtir essa, Menina da Aldeia. Aproveita e dedico lá pro meu amigo Elcio Zanfolim, lá na Sitioca, Campo Belo. Ele, a dona Leda, a esposa dele, a vizinhança ali, né, o Bigodão. Boa tarde pra vocês aí. Obrigado, viu? Vamos lá. Na sequência, eu trago João Goiano e Goiazinho, Espora de Ouro. Depois, Cascatinha e Ana, Flor do Cafezal. Fecho aqui, ó. O pacote é um Carreira e Pardinho, Mundo Velho Não Tem Jeito. Fecho o pacote com Pedro Bento e Zé da Estrada, Dama de Vermelho. Ô, Negrage, libera a moda, meu rei. Boa tarde.

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2: 4h47.

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7: 5 e 6.

Que beleza! Hora certa, Dourados! 17:06. 17:05, mais 6 minutos. 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Boa tarde para os meus amigos ali na oficina mecânica. Alô, João Maquilari, meu amigo João Maquilari, lá na rua Onofre Pereira de Matos, esquina com a rua Eulália Pires. Boa tarde.

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Boa noite, boa noite. Abrimos mais um bloco sertanejo. Lá vem chegando os modão do jeito que você gosta de ouvir, curtir aqui no programa do Ponteio da Viola. Eu abro um bloco mais ou menos assim. Os meninos de Itaporã. É, vem pra cá, chega pra cá, meus amigos. Eduardo Viola e Pantanal. Saudade de um tropeiro. Pra matar a saudade, quem já viveu isso pelos estradão de meu Deus? Aí sim, vamos matar a saudade. Ei, olha só, pai. O meu amigo Pedro, rapaz, lá no Cachoeirinha, já viveu tudo isso aí pelas estradas de meu Deus. E aí, então, vamos matar a saudade, meu amigo Pedro. Ah, lá na retaguarda, curtindo o programa, tá lá o meu amigo Jonas. Lá na chácara, ali próxima à Coab 2. Vamos nessa, boa tarde aí pra todos vocês. Na sequência, Pedro Bento mais o Zé da Estrada. Mágoa de Boiadeiro. Na sequência, eu trago ela, Ramonita Vera, a Mona, rapaz. A Mona tá curtindo o programa. Alô, Mona! Ela é fã incondicional de Ramonita Vera e Buti. Agenomi. Não sou pronunciar. Vou deixar pro professor. Eliseu Cristaldo. Dá conta disso aqui pra nós, rapaz. É, vem aqui com essa história. Deixa o Ramonita Vera cantar e deixar por conta aí dela, né? Depois eu trago Peão Carreiro e Praense, Lamento de Carreiro. Amoroso e Amaraí, Lamento de Caboclo. É, fecha o pacote, Moreno e Moreninho, Anel de Boiadeiro. É dois modão, ou melhor, um montão de moda que conta a história. Então deixa a Dona Maria Alves Lisa curtir tudo isso.

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8: 5:37.

Que beleza, hora certa, Dourados, confira comigo aqui, 17 horas, 38 minutos, 5 da tarde, mais 38 minutos, informando para você a hora certa, Frontal Material.

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Boa tarde pro meu ouvinte. Alô, meu ouvinte Avarias, ali do Jardim Colibri, tá na audiência. Boa tarde. Alô, dona Cleusa Matos e família, boa noite pra vocês aí no Jardim Colibri. Meu amigo Grilo, da Borracharia Colibri, boa noite. Pra você do Terra Roxa 1 e 2, você do Jardim Canaã 3, que beleza. Toda a família ligada no programa do Ponteio da Viola, ali na Chácara da Alzaker. Alô, Vanildo, boa tarde. Boa tarde também pro meu amigo Hamilton da Alzaker, toda a família, meu carinho, meu muito obrigado. Boa noite também para o tio Doni, ali no Canaã 3. Alô, Cidão da Infração no Parque Nova Dourados, boa noite. Aham, quero também dizer obrigado aí pela audiência ao meu amigo Zelino, na 17 no Canaã 3. Que beleza! Para todos os pacientes aí esperando a vacina. Eu agora vou dar um pulinho até a Unei. Lá na Unei tá o meu amigo Antônio. Alô, Antônio! A ele e toda a turma de plantão, nosso muito obrigado pela audiência. Eu vou trazer uma história. Tinha um Carreiro e Pardinho. Meu amigo, o Antônio, ele me pediu aí, já paguei, agora eu vou tocar porque é uma história. Tinha um Carreiro e Pardinho, Rio Preto de luto. Depois, pra dona Maria Alves Niza, da Sitió Campina Verde, ela, a Rose, a filha, tá na audiência. Tiago Viola e Carlos Lima, Tragédia do Sul. Tá bom, dona Maria? Boa noite. Ô, Negrade,
tem que ser no começo, tá? Porque o Antônio, ele já tá olhando lá em cima. Lá, faz... Tudo bem, Antônio, já sei, é o VAR. Então, antes de ir no VAR e olhar e tá certo, vai punir, então toca, mas no começo, claro.

Agora sim, começa! Começa o bailão do Negão! Lá em Sidrolândia, município de Sidrolândia, no assentamento Barra Nova, tá lá o meu amigo Rodrigo, mandou aqui o texto dizendo: estou ouvindo o programa pela internet. Ah, que saudade quando apresentava o programa na Coirmã Rádio Caiuás, fazia o plantão policial na madrugada. É, Rodrigo, aí o tempo passa. Estamos aqui no ponteio da viola. Segura um chamamé, lá vai indo. Alô, Dilneia, boa noite.

uma vaneira pra deixar mais ou menos. Ah, o meu amigo sargento J. Souza gosta de um vaneirão dessa forma aqui. Deixa cair, negra!

desse jeito, ajoelhe e pode chorar, porque lá vem uma polca paraguaia. Dom Paloma, saudoso Dom Paloma, diz, tá liberado. O Zé Paraguai lá em cima no Mato Grosso e os demais por aqui. Deixa cair, vai.

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5: 6:04.

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Boa tarde, boa noite ao meu amigo ouvinte Derli Azambuja, ele e a esposa Dorinha Azambuja, meu boa tarde, boa noite. Lá no assentamento Barra Nova, no município de Sidrolândia, o Rodrigo, boa noite, obrigado pela audiência. Eu não entendi aqui o nome do sítio, se é sítio Coisa Boa ou alguma coisa, né? Não entendi direito aqui na pronúncia aqui do texto. Mais um abraço aí, o nome da esposa se mandar pra gente poder lembrar aí sempre nas tardes. Obrigado, viu? 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Boa noite para toda a rapaziada que está ligada, grudado nas antenas da Boa Nova, no alto do Indaiá, lá na Guaicurus Materiais de Construção. Tá lá o meu grande amigo gerentão lá, o Honório, muito obrigado sempre pela audiência. Tá lá também o Reginaldo, Aguinaldo, o patrão Ronaldo, o Osvaldo, a Cristiane, o Carlão, o Vardão e o Evair. 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

chegando a Iracema, a Paulistinha. A Vera, assistente social, fica amor. O Zé pra Maria, prisioneiro feliz. Jorginho Dalzac, ele vai de cavalo preto. Já o doutor João Paulo, Xalana. A doutora Heloísa, amor amigo. Já o Gugu, virgenzida de Cacupê. Boa noite.

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6: 6 horas e 30 minutos.

A hora certa, Dourados, confira aqui comigo. Agora, 18h30, 18h30, mais 30 minutos, informando para você a hora certa. 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Atenção, eu quero chamar a sua atenção em especial porque neste final de semana a paróquia São João Batista estará em festa. A festa já começou, começou sim, com a programação da novena, que começou no último domingo, isso mesmo. Hoje, dia 17, hoje é o quarto dia aqui da novena Bênção dos Jovens e dos Estudantes. Portanto, hoje, 17 de junho, às 19 horas, teremos então a missa, né? Isso. Voz que clama no deserto. Ah, será celebrada pelo Padre Everton. Todos estão convidados. E olha, a festividade tem início no dia 19, 20 e 21 acontece a festividade aqui da paróquia São João Batista. É a festa junina que acontece. Aqui nós teremos barracas típicas servindo para vocês, convidados, caldos, espetinhos, olha, pamonha, pastel, comidinhas, doces, bolos, refrigerantes, bebidas quentes e drinks sem álcool. Venha participar. Haverá também bailes, música ao vivo e dança da quadrilha. É aqui na paróquia São João Batista. Quero lembrar que a festa tradicional lá da comunidade Santo Antônio, na colônia Zanata, foi agendado para o dia 28 de junho. Portanto, no último domingo de junho, acontece ali na colônia Zanata a festa tradicional. E olha, o almoço tem início às 11 da manhã. Aí sim, o almoço, temos lá leilões de prendas, gado em pé e também o bailão. A animação ficará a cargo do grupo Surungo Bueno. Surungo Bueno, no dia 28, na colônia Zanata. Neste final de semana, lá na comunidade São João Batista, lá no Guaçuzinho, tem festa. Todos estão convidados. Vamos abrir mais um bloco? Tem muitos que tá passando por uma dessa, viu? Presta atenção na letra. Aê! Teodoro Sampaio, Vida Dura. Depois, Zé Mulato e Cassiano. Tem muitos também passando por uma dessa, viu? Cinquentão. Aí, Milionário José Rico. Vai para os caminhoneiros que estão na estrada, para quem está ancorado. Alô, Quinzinho, carreteiro apaixonado, sempre na sintonia. Assim para você e para todos vocês, viajando.

Vou dar um pulinho até a farmácia dos amigos, lá tá o Bioquímico Ceará, ali na Rael Bonfá, que entra W5, W6, o Valdivino Carreteiro, tá cortando o Mato Grosso, tá passando ali pro Barra do Garça e mandou um zoom de lá pra cá, falando, manda aí travessia do Araguai pro Milton Doramoto, pro Ceará, o Bioquímico, o Delegado e toda a galera, o Canhão e galera que tá por lá. Então vai lá pra vocês aí.

Que história, hein? É de arrepiar os pentelhos do braço, moço. Mas vamos lá, a última do programa de hoje, ele, Amado Batista. Para os fãs, os quatro cantos de Dourados e região, a Maria Rita, lá em Luziânia, Goiás, também é fã do Amado Batista. Ah, dona Zelinda Cabulão, quem mais? A Ivete Mangueira, quem mais, Negraj? Ah, tem um monte. Negão da Arapuca, Daniel do nosso... Ah,

0: A dona Dinalva também curtiu de montão. Ei, dona Dinalva, boa noite. Neste momento, abrimos espaço para registrar os aniversariantes do dia.
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0: Hoje, 17 do mês de junho de 2026, uma quarta-feira.
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0: Quero aqui parabenizar em nome do amigo Geraldo, parabenizar o seu amigo, no, amigo da gente também, que era aí. Parabéns ao Júlio Moretti. Alô, Júlio Moretti, parabéns. Que Deus continue abençoando grandemente.
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0: Não só o Geraldo, mas também lá o Cícero Jardineiro, toda a rapaziada que se encontra lá na farmácia do nosso amigo Cícero Jardineiro, ali no residencial Campina Verde, parabéns!
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0: Ali no Cachoeirinha de aniversário hoje, o Glauber Silva Rodrigues, Glauber Silva Rodrigues, parabéns! No Isidro Pedroso, de aniversário hoje, o Cirso Evangelista Silva, carinhosamente e popularmente conhecido como Cirção Chocolate. Parabéns!
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0: Lá na Avenida Veimar Gonçalves Torres, lá na Conveniência Altas Horas, meu grande amigo Vander Nogueira. Vander Corintiano Nogueira, de aniversário hoje, recebendo os cumprimentos não só da família, também da deputada estadual Linha Nogueira, sua sobrinha, também dos amigos e amigas. Desse é amigo que vos falo, Negão da Arapuca, parabéns!
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0: Parabéns a todos aniversariantes do dia.

Silva Rodrigues numa Vila Cachoeirinha, parabéns! Em nome do amigo Geraldo, queremos parabenizar o seu amigo Júlio Moretti, parabéns! Parabéns também ali no Isidro Pedroso para o Círcio Evangelista Silva, o popularmente, carinhosamente assim conhecido, popularmente Cirção.

0: Nogueira, lá da Conveniência Altas Horas, de aniversário hoje, que Deus o abençoe com saúde e paz.
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0: Vamos embora.
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0: 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Vamos embora, nós voltaremos, se Deus nos permitir, amanhã. A partir das 16 horas, com mais um programa No Ponteio da Viola.
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0: Vem aí a programação da Boa Nova aqui pra você. A todos uma boa noite, obrigado, tchau. 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
4: Eu vou chamar a Morena pra dançar comigo aqui.

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